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1: Boa noite.

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1: Boa noite.

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1: Boa noite.

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1: Boa noite.

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1: Boa noite.

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7: 10 horas.
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10: Boa noite.

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1: Boa noite.

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1: Boa noite.

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1: Boa noite.

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1: Boa noite.
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3: 11:01.
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1: Boa noite.

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2: 11:09.

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0: 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E a hora certa. 11:18.
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1: 11:23.

0: Tonho.
1: Que é, mano?
0: Mas tô num problema, Antônio.
1: Que é, mano?
0: Você sabe que a minha comadre ficou viúva, né, Antônio?
1: Sei.
0: E eu também sou viúva e eu queria dar uma casada com ela, Antônio.
1: Ué, por que você não casa, mano?
0: Porque eu tenho vergonha de falar com ela, ué.
1: Ué, mas quer que eu fale com ela, eu falo.
0: Você faz isso pra mim, Antônio?
1: Ô, mano, eu sou especializado nisso aí,
0: mas como
1: mano?
0: É que você vai falar com ela, Antônio?
1: Ué, mano. Ela gosta de moda?
0: Ela é doida por moda.
1: Gosta, mano?
0: Ih, Antônio.
1: Negócio, vamos lá fazer uma serenata pra ela, mano.
0: Serenata?
1: É. Vamos lá?
0: Vai, vamos?
1: Então vamos lá, nós dois, pra uma serenata e eu bato um papo com ela, mano.
0: Lá você conversa com ela?
1: Converso com ela.
0: Eu sei a casa dela.
1: Então vamos lá.
0: É ali naquela rua ali, ó.
1: É?
0: É aqui, Antônio.
1: É aqui já?
0: Já cheguei.
1: Aquela casinha?
0: É, bate a viola aí, pode bater a viola, nós já vamos cantar.
1: Vamos lá, então.

0: tivesse bonito, Antônio.
1: Gostou, Amado?
0: Nossa senhora.
2: Amado, já tá levantando, Amado.
0: Será?
2: Tá, mas é um barulhinho lá dentro.
0: Ai, Antônio, você me manda, Antônio.
2: Acho que ela tá gostando da moda.
0: Vamos cantar outro verso?
2: Vamos, Amado.
0: Então vamos.

0: coração bacana, Tony.
1: Tá certinho, Amada.
0: Nossa senhora, você me mata, Tony.
1: Amada, tá acendendo a luz, Amada.
0: Acendendo o quê?
1: A luz.
0: Ai, meu Antônio, você me mata, Tony.
1: Amada, tá ali na janela, Amada.
0: Na janela?
1: É, Amada.
0: Ai, meu Deus, vamos cantar outro verso, Tony?
1: Vamos outro verso, Amada.
0: Tá gostando da moda.
1: Tá gostando da moda.

0: ganhei de aniversário, Antônio.
1: Mas eu não tô gostando não, Amado.
0: Por que, Dói?
1: Você tá indo embora, Amado?
0: Ai, meu Deus.
1: Amado, vai dar zebra, Amado.
0: Ai, Antônio, você me mata, Antônio.
1: Amado, ela viu o Cheio e foi embora, Amado.
0: Ué, viu eu e foi embora por quê?
1: Ah, você tá muito mal arrumado, Amado.
0: Será, Antônio?
1: Você tá descalço, tá com paia no bolso, Amado.
0: Mas será?
1: Ah, você tem que comprar um pareio novo, Amado, fazer a barba.
0: Pode deixar então, Antônio, que eu vou comprar um terno amarelo, uma botina amarela.
1: Chefe, tem que ir de botina nova.
0: Eu quero vir aqui no Stick.
1: No Stick?
0: É, vou chegar aqui bem bacana mesmo.
1: Vambora, nós volta outro dia fazer serenata.
0: Então vambora. Tchau, comadre. Tchau, ingrata.
1: Tchau, orgulhosa, mal agradecida.
0: Fica dando bola pra mim, depois não quer, né?
1: Soberba, fingida, ingratona.
0: Ingratona.
1: Você vai casar com o amado, ingratona. Tem...
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3: 11 horas e 30 minutos.
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2: 11:45.
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2: 11:54.

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0: 12:01.
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2: 00:17.
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2: 00:32.
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0: Obrigada, gente, obrigada. Tô aqui babando eles aqui, e aí o DVD não continua, né? Obrigada, muito obrigada.
1: Mais aplausos.
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3: Luas FM e a hora certa, 12:40.

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1: 12:58.

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1: Luas FM e a hora certa. 1:28.

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3: 1:36.

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1: 1:43.

saudade, ela vive na alma da gente constantemente. A gente tem saudade de tudo. Gostaria que tudo voltasse, né? Aquelas coisas singelas do campo, aquela vida comum das pessoas, de levantar, olhar o vizinho, cumprimentar. Dia, como é que vai, comadre? Né? Todo mundo sabia de tudo. E aquela vida comum era tão simpática, né? Mas hoje está tudo diferente. Então por isso que a gente morre de saudade.

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2: 2:09.

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2: 2:19.

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1: 12:27.

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1: 2:54.
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1: 2:55.
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2: 3:05.

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2: 3:11.

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2: 3:46.
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3: 3:54.

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1: 4:06.

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1: 4:34.
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1: 4:35.
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0: 7. Quando acabou de falar, ele entrou em Cafarnaum. O criado de um capitão romano estava à beira da morte. O oficial o estimava muito e queria vê-lo curado. Quando soube que Jesus estava de volta à cidade, enviou os líderes da comunidade judaica pedindo a sua cura. Os homens insistiram com Jesus.
1: Ele merece isso porque ama nosso povo. Até construiu nossa sinagoga.
0: Jesus os acompanhou. Ainda faltava muito para chegar, quando um grupo de amigos enviado pelo capitão veio ao encontro dele com este recado.
2: Senhor, não quero que o senhor tenha todo esse trabalho. O senhor sabe que não sou uma boa pessoa. Eu nem mereço a sua ajuda. Basta uma ordem sua e meu criado ficará bom. Sou um homem que recebe e dá ordens. Eu digo a um soldado vá e ele vai. A outro venha e ele vem. Ao meu escravo faça isso e ele faz.
0: Surpreso, Jesus declarou: ainda não vi esse tipo de fé singela em Israel. O povo que deveria saber como Deus atua. Quando os mensageiros chegaram à casa do capitão, encontraram o criado com perfeita saúde. Não muito depois desse episódio, Jesus resolveu visitar uma cidade chamada Naim. Seus discípulos estavam com ele e uma multidão imensa os seguia. Quando se aproximavam da cidade, viram que estava passando um funeral. O filho único de uma viúva ia ser sepultado. Quando viu a pobre mãe, cheio de compaixão, Jesus lhe disse: não chore. Em seguida tocou no caixão. Então os carregadores pararam. Foi aí que Jesus lhe ordenou: jovem, levante-se. Na mesma hora, ele se levantou e começou a falar. E Jesus o entregou à sua mãe. Todos perceberam que havia ali um santo mistério. Deus estava agindo no meio deles. Foram tomados por um temor reverente, mas não podiam conter a explosão de alegria. Não paravam de falar:
1: Deus está de volta! Ele olhou para as necessidades do seu povo!
0: As notícias a respeito de Jesus se espalharam por todo o país. Os seguidores de João informaram seu mestre de tudo isso, e ele enviou dois deles para perguntar a Jesus:
3: o senhor é aquele que estávamos esperando, ou teremos de esperar mais?
0: Os homens apresentaram-se a Jesus e disseram:
3: João o Batista nos enviou para perguntar: o senhor é aquele que estávamos esperando, ou teremos de esperar mais?
0: Naquela hora, Jesus curou muita gente de doenças, problemas e espíritos malignos e vários cegos. Só depois deu a resposta:
4: voltem e digam a João o que vocês acabaram de ver e ouvir. Os cegos veem, os paralíticos andam, os leprosos são purificados, os surdos ouvem. Os cegos veem, os paralíticos andam, os leprosos são purificados,

0: um magnata em roupa de grife? Esse tipo de gente vive rodeado de celebridades. Afinal, o que vocês foram ver não foi um profeta? Com certeza, um profeta. Talvez o mais importante de que vocês ouviram falar. Ele é o profeta que Malaquias anunciou quando escreveu: "Enviei meu mensageiro adiante de vocês. Ele preparará a estrada para vocês." Permitam-me dizer o que está acontecendo. Ninguém na história humana é mais importante que João. Mas no reino para o qual ele preparou vocês, a pessoa mais humilde é mais importante que ele. A prova disso é que João batizou gente comum e discriminada, enquanto os fariseus e líderes religiosos desprezavam todos e, achando-se superiores, recusaram o caminho de Deus e o batismo. Com o que posso comparar esta geração? As pessoas se comportam como crianças mimadas, reclamando dos pais. Queremos pular corda, mas vocês estão sempre cansados. Queremos conversar, mas vocês estão sempre ocupados. João Batista veio jejuando, e vocês o chamam de louco. Eu cheguei festejando, e me chamaram de beberrão, amigo da ralé. As pesquisas de opinião parecem não valer muito, não é? Só com a experiência é que se comprova a verdade. Um dos fariseus convidou Jesus para um jantar. Ao chegar à casa do fariseu, Jesus tomou lugar à mesa. Uma mulher, prostituta na cidade, tendo ouvido que Jesus era convidado do fariseu, apareceu no jantar com um frasco de perfume muito caro e derramou-o nos pés de Jesus. Chorando muito, derramava lágrimas sobre os pés dele, soltando os cabelos, enxugou os pés do Senhor, beijou-os e os ungiu com um perfume. Quando o fariseu, dono da casa, viu a cena, disse consigo mesmo: "Se este homem fosse o profeta que pensei, saberia que tipo de mulher ela é." Jesus lhe disse: "Simão, tenho algo para dizer a você."
1: "É mesmo? Diga-me."
0: Dois homens deviam a um banqueiro. Um devia 500 moedas de prata e outro 50. Nenhum dos dois tinha como pagar. Por isso o banqueiro perdoou a dívida de ambos. Qual deles teria ficado mais agradecido? Simão respondeu:
1: "Acho que aquele que recebeu o perdão maior."
0: "Tem razão", disse Jesus. Então voltou-se para a mulher, mas ainda falando a Simão, perguntou: "Vê essa mulher? Eu vim à sua casa e você não me trouxe água para os pés. Ela, porém, derramou lágrimas nos meus pés e os enxugou com os cabelos. Você nem me cumprimentou direito, mas desde a hora em que cheguei aqui, ela não se cansa de beijar meus pés. Você não me recebeu como é nosso costume, derramando azeite em minha cabeça, mas ela perfumou meus pés. Não foi assim mesmo? A razão de tudo é que ela foi perdoada de muitos pecados. Por isso está tão agradecida. Quem recebe pouco perdão mostra pequena gratidão." Em seguida, Jesus disse à mulher: "Eu perdoo seus pecados." Na mesma hora, os outros convidados começaram a criticá-lo pelas costas.
1: "Quem ele pensa que é para perdoar pecados?"
0: Ele os ignorou e disse à mulher: "Sua fé a salvou. Vá em paz." Ele deu prosseguimento ao seu plano, viajando de cidade em cidade, de aldeia em aldeia, pregando o reino de Deus, anunciando a mensagem. Os 12 estavam com ele. Algumas mulheres que haviam sido curadas de várias enfermidades e aflições malignas também os acompanhavam. Maria, chamada Madalena, de quem 7 demônios foram expulsos; Joana, esposa de Cusa, oficial de Herodes; Susana e muitas outras que usavam seus recursos para suprir as necessidades do grupo.

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1: Luas FM e a hora certa. 5 horas.

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3: 5:02.
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1: Na presença das Santas Chagas de Jesus, convido você e sua família para este momento abençoado na nossa programação. Vamos juntos colocar nas Santas Chagas de Jesus o nosso pedido de oração, a nossa intenção. Prepare o seu ambiente de oração com as fotos, as roupas de família e, de modo particular, lembrando dos enfermos. Traga os nomes por quem vamos interceder e pedir cura e libertação de todos os sofrimentos e dores.
2: Olá, queridos filhos e filhas, é terça-feira, por excelência, dia que, como obra evangelizar é preciso, rezamos o dia inteiro por todos os doentes que se recomendam às nossas orações. E você pode fazê-lo, 0-3221-6060, dígito 1. Portanto, por todos os que pediram nossa intercessão, rezemos o Terço das Santas Chagas. Em nome do Pai, e do Filho, e do Espírito Santo. Amém. Creio em Deus Pai Todo-Poderoso, Criador do céu e da terra, e em Jesus Cristo, seu único Filho, nosso Senhor, que foi concebido pelo poder do Espírito Santo, nasceu da Virgem Maria, padeceu sob Pôncio Pilatos, foi crucificado, morto e sepultado, desceu à mansão dos mortos, ressuscitou ao terceiro dia, subiu aos céus, está sentado à direita de Deus Pai Todo-Poderoso, de onde há de vir julgar os vivos e os mortos. Creio no Espírito Santo, na Santa Igreja Católica, na comunhão dos santos, na remissão dos pecados, na ressurreição da carne, na vida eterna. Amém. Ó Jesus, divino Redentor, tende misericórdia de nós e do mundo inteiro. Deus Santo, Deus Forte, Deus Imortal, tende piedade de nós e do mundo inteiro. Graça, misericórdia, meu Jesus, nos perigos presentes, cobri-nos com vosso preciosíssimo sangue. Pai eterno, tende misericórdia de nós, pelo sangue de Jesus Cristo, vosso Filho unigênito. Tende misericórdia de nós, vos suplicamos. Amém. Neste primeiro mistério do Terço das Santas Chagas, contemplamos a traição de Judas e prisão de Jesus. Como fruto desta dezena das Santas Chagas, vamos pedir por todos os enfermos que estão angustiados em busca de um diagnóstico certo. Rezemos. Eterno Pai, eu vos ofereço as Santas Chagas de nosso Senhor Jesus Cristo para curar as de nossas almas.
3: Meu Jesus, perdão e misericórdia.
1: Pelos méritos de vossas santas chagas.
3: Meu Jesus, perdão e misericórdia.
1: Pelos méritos de vossas santas chagas.
3: Meu Jesus, perdão e misericórdia.
1: Pelos méritos de vossas santas chagas.
3: Meu Jesus, perdão e misericórdia.
1: Pelos méritos de vossas santas chagas.
3: Meu Jesus, perdão e misericórdia.
1: Pelos méritos de vossas santas chagas.
3: Meu Jesus, perdão e misericórdia.
1: Pelos méritos de vossas santas chagas.
3: Meu Jesus, perdão e misericórdia.
1: Pelos méritos de vossas santas chagas.
3: Meu Jesus, perdão e misericórdia.
1: Pelos méritos de vossas santas chagas.
3: Meu Jesus, perdão e misericórdia.
1: Pelos méritos de vossas santas chagas.
3: Meu Jesus, perdão e misericórdia.
1: Pelos méritos de vossas santas chagas.
2: Neste segundo mistério do Terço das Santas Chagas, contemplamos a condenação de Jesus à morte. Rezemos este mistério por todos os enfermos que estão acamados, impedidos pela doença de uma vida plena. Eterno Pai, eu vos ofereço as santas chagas de nosso Senhor Jesus Cristo para curar as de nossas almas.
4: Meu Jesus, perdão e misericórdia.
1: Pelos méritos de vossas santas chagas.
4: Meu Jesus, perdão e misericórdia.
1: Pelos méritos de vossas santas chagas.
4: Meu Jesus, perdão e misericórdia.
1: Pelos méritos de vossas santas chagas.
4: Meu Jesus, perdão e misericórdia.
1: Pelos méritos de vossas santas chagas.
4: Meu Jesus, perdão e misericórdia.
1: Pelos méritos de vossas santas chagas.
4: Meu Jesus, perdão e misericórdia.
1: Pelos méritos de vossas santas chagas.
4: Meu Jesus, perdão e misericórdia.
1: Pelos méritos de vossas santas chagas.
4: Meu Jesus, perdão e misericórdia.
1: Pelos méritos de vossas santas chagas.
4: Meu Jesus, perdão e misericórdia.
1: Pelos méritos de vossas santas chagas.
4: Meu Jesus, perdão e misericórdia.
1: Pelos méritos de vossas santas chagas.
2: Neste terceiro mistério do terço das santas chagas, contemplamos Jesus é pregado na cruz. Ofereçamos esta dezena do terço das santas chagas por todas as pessoas que trabalham e cuidam dos doentes, que tenham paciência e muita serenidade e força. Eterno Pai, eu vos ofereço as santas chagas de nosso Senhor Jesus Cristo para curar as de nossas almas.
5: Meu Jesus, perdão e misericórdia.
1: Pelos méritos de vossas santas chagas.
5: Meu Jesus, perdão e misericórdia.
1: Pelos méritos de vossas santas chagas.
5: Meu Jesus, perdão e misericórdia.
1: Pelos méritos de vossas santas chagas.
5: Meu Jesus, perdão e misericórdia.
1: Pelos méritos de vossas santas chagas.
5: Meu Jesus, perdão e misericórdia.
1: Pelos méritos de vossas santas chagas.
5: Meu Jesus, perdão e misericórdia.
1: Pelos méritos de vossas santas chagas.
5: Meu Jesus, perdão e misericórdia.
1: Pelos méritos de vossas santas chagas.
5: Meu Jesus, perdão e misericórdia.
1: Pelos méritos de vossas santas chagas.
5: Meu Jesus, perdão e misericórdia.
1: Pelos méritos de vossas santas chagas.
5: Meu Jesus, perdão e misericórdia.
1: Pelos méritos de vossas santas chagas.
2: Neste quarto mistério do terço das santas chagas, contemplamos, entregando-se ao Pai, Jesus morre na cruz. E vamos juntos oferecer esta oração por todos aqueles que estão fazendo tratamento invasivos, hemodiálise, quimioterapia, radioterapia e todos os outros tratamentos necessários, porém, que levam a um calvário vivo. Rezemos. Eterno Pai, eu vos ofereço as santas chagas de nosso Senhor Jesus Cristo para curar as de nossas almas.
3: Meu Jesus, perdão e misericórdia.
1: Pelos méritos de vossas santas chagas.
3: Meu Jesus, perdão e misericórdia.
1: Pelos méritos de vossas santas chagas.
3: Meu Jesus, perdão e misericórdia.
1: Pelos méritos de vossas santas chagas.
3: Meu Jesus, perdão e misericórdia.
1: Pelos méritos de vossas santas chagas.
3: Meu Jesus, perdão e misericórdia.
1: Pelos méritos de vossas santas chagas.
3: Meu Jesus, perdão e misericórdia.
1: Pelos méritos de vossas santas chagas.
3: Meu Jesus, perdão e misericórdia.
1: Pelos méritos de vossas santas chagas.
3: Meu Jesus, perdão e misericórdia.
1: Pelos méritos de vossas santas chagas.
3: Meu Jesus, perdão e misericórdia.
1: Pelos méritos de vossas santas chagas.
3: Meu Jesus, perdão e misericórdia.
1: Pelos méritos de vossas santas chagas.
2: No quinto mistério do terço das santas chagas, contemplamos, Jesus é transpassado pela lança por um soldado. Rezemos este mistério por todas as pessoas que sofrem desolação e falta de amor. Eterno Pai, eu vos ofereço as santas chagas de nosso Senhor Jesus Cristo para curar as de nossas almas.
4: Meu Jesus, perdão e misericórdia.
1: Pelos méritos de vossas santas chagas.
4: Meu Jesus, perdão e misericórdia.
1: Pelos méritos de vossas santas chagas.
4: Meu Jesus, perdão e misericórdia.
1: Pelos méritos de vossas santas chagas.
4: Meu Jesus, perdão e misericórdia.
1: Pelos méritos de vossas santas chagas.
4: Meu Jesus, perdão e misericórdia.
1: Pelos méritos de vossas santas chagas.
4: Meu Jesus, perdão e misericórdia.
1: Pelos méritos de vossas santas chagas. Santa Chagas.
6: Meu Jesus, perdão e misericórdia.
1: Pelos méritos de Vossa Santa Chagas.
6: Meu Jesus, perdão e misericórdia.
1: Pelos méritos de Vossa Santa Chagas.
6: Meu Jesus, perdão e misericórdia.
1: Pelos méritos de Vossa Santa Chagas.
6: Meu Jesus, perdão e misericórdia.
1: Pelos méritos de Vossa Santa Chagas.
2: Rezemos três vezes. Eterno Pai, eu vos ofereço as santas chagas de nosso Senhor Jesus Cristo para curar as de nossas almas. Eterno Pai, eu vos ofereço as santas chagas de nosso Senhor Jesus Cristo para curar as de nossas almas. Eterno Pai, eu vos ofereço as santas chagas de nosso Senhor Jesus Cristo para curar as de nossas almas. Amém. Queridos filhos e filhas, tendo rezado o terço das santas chagas, vamos agora fazer a oração de todos os dias, que é a novena das santas chagas de nosso Senhor Jesus Cristo. Rezemos. Por suas santas chagas, suas chagas gloriosas, o Cristo Senhor me proteja e me guarde. Senhor Jesus, foste levado na cruz para que por vossas santas chagas sejam curadas as de nossas almas. Eu vos louvo e agradeço pelo vosso ato redentor. Carregaste em vosso próprio corpo os meus pecados e de toda a humanidade. Nas vossas santas chagas, coloco minhas intenções, minhas preocupações, ansiedades e angústias, minhas enfermidades físicas e psíquicas, meus sofrimentos, dores, alegrias e necessidades. Em vossas santas chagas, Senhor, coloco minha família. Envolvei, Senhor, a mim e meus familiares, protegendo-nos do mal. Coloque a sua intenção. Senhor, ao mostrar vossas santas chagas gloriosas a Tomé e o mandando tocar em vosso lado aberto, o curaste da incredulidade. Eu vos peço, Senhor, permita-me refugiar em vossas santas chagas e, por mérito desses sinais de vosso amor, curai a minha falta de fé. Ó Jesus, pelos méritos de vossa paixão, morte e ressurreição, dai-me a graça de viver os frutos da nossa redenção. Amém. Fique conosco, depois do intervalo, vamos refletir, escutar e rezar o Evangelho do dia. 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
2: Hoje é terça-feira e rezamos juntos o Terço das Santas Chagas na Hora da Misericórdia. Todos os dias, Padre Reginaldo Manzotti, eu, Jason e a família Evangelizar é Preciso do mundo inteiro, rezamos juntos com vocês, pedindo cura e libertação. Divulgue, anuncie para mais pessoas essa poderosa devoção às Santas Chagas de Jesus. Agora ficamos com o Padre Reginaldo Manzotti em palavras de salvação.

0: queridos filhos e filhas da Hora da Misericórdia. Nós aqui em Curitiba, é feriado ainda, porque hoje é dia da padroeira da cidade de Curitiba, padroeira da Arquidiocese Nossa Senhora da Luz dos Pinhais. Escute esse testemunho, escute.
1: Me chamo Cristina, sou uma associada e acompanho o senhor da Espanha através do YouTube.
0: Opa.
1: Hoje venho confirmar uma graça alcançada.
0: Sim.
1: Na verdade, uma confirmação de uma graça alcançada.
0: Sim.
1: Meu marido é um paciente oncológico.
0: Ufa.
1: É um processo muito duro, que o senhor deve imaginar. Mas Deus sempre esteve nos sustentando, nos levantando e nos dando esperança. Meu marido faz o exame de controle a cada 3 meses, a cada 6 meses,
0: Sim.
1: depende. E cada exame que ele faz se confirma que ele está limpo, que não
0: Amém.
1: Tem nenhuma atividade celular cancerígena.
0: Louvado seja
1: Dentro de
0: Deus.
1: Uns dias ele vai fazer novamente e eu confio que vai estar tudo bem, que vai estar tudo limpinho, como
0: Amém,
1: sempre
0: Jesus.
1: Vem sendo. Então, meu marido Eduardo é um milagre de Jesus
0: da
1: Santa
0: Chagas.
1: Toco sino, sacristão. E como forma de agradecimento, padre, eu já doei algumas capelinhas, o valor, né, de algumas capelinhas.
0: Certo.
1: E também assinei o livro Ouro. Então, assim,
0: Amém.
1: Eu sou muito grata à obra evangelizar
0: Amém,
1: ao senhor por nos ajudar, nos catequizar e nos dar esperança. Um abraço.
0: Deus abençoe, querida Cristina, lá da Espanha. E toda vez que fala da Espanha, eu lembro do grupo das Santas Chagas que eu encontrei na igreja em Madrid, que foi um grupo muito forte, muito atuante. Meu abraço carinhoso a todos. E a Cristina diz: o meu marido Eduardo é um milagre de Jesus das Santas Chagas. Não é por acaso que nós rezamos: Jesus das Santas Chagas, protegei-nos e curai-nos do câncer. E obrigado por ser associada, por ter ajudado o livro Ouro e por ter doado algumas capelinhas, porque tem pessoas aqui no Brasil que não têm condições. Não que o valor seja abusivo, é apenas um valor que é mais do correio do que qualquer outra coisa, mas há pessoas que doam, até tem pessoas que às vezes chega com um envelopezinho e me entrega, ó, quando alguém precisar, doe. Muito obrigado, Cristina, um abraço a todos os brasileiros fora do Brasil, em particular na Espanha. Bíblia aberta, cartilha de oração.
2: Deus, fala comigo.
0: Fala comigo, Deus. Hoje, o mundo inteiro celebra a natividade de Nossa Senhora. É festa. Mateus 1, de 1, 16, 18, 23. Vamos lá, povo de Deus. Fala comigo, Deus.

0: Senhor esteja convosco, Ele está no meio de nós. Proclamação do Evangelho de Jesus Cristo segundo São Mateus. Glória a vós, Senhor. Jacó gerou José, esposo de Maria, da qual nasceu Jesus, que é chamado Cristo. Maria estava noiva de José antes de coabitarem. Aconteceu que ela concebeu por obra do Espírito Santo. José era um homem justo. Não querendo difamá-lo, resolveu rejeitá-la secretamente. Enquanto assim pensava, um anjo do Senhor apareceu-lhe em sonhos e lhe disse: "Não temas receber Maria por esposa, pois o que nela foi concebido vem do Espírito Santo. Ela dará à luz um filho, a quem porás o nome de Jesus, porque ele salvará seu povo de seus pecados." Palavra da salvação. Glória a vós, Senhor. Filhos e filhas, nós aqui em Curitiba celebramos Nossa Senhora da Luz, mas o mundo celebra a natividade de Nossa Senhora, dia 8 de setembro, quando se celebra o nascimento de Maria. Nossa Senhora, que vem exatamente de Joaquim de Santana. Deus onipotente, antes que o homem caísse, previu que sua queda seria refeita na redenção humana e que a redenção viria por uma mulher, Maria. Maria nasce e aqui começa e continua a obra salvífica de Deus. Nossa Senhora, traga-nos o fruto bendito do teu ventre. Nossa Senhora, que nos trouxe Jesus, gere Deus em nossa vida.
1: Tão formosa, vestida de sol.
0: Quem é essa mulher? Nossa Senhora. Não importa o título. Se é Fátima, Lourdes, Guadalupe, Carmo, Perpétuo Socorro, não importa. É Nossa Senhora. Hoje, nós pedimos Nossa Senhora da Luz, ilumina a nossa vida, ilumina a nossa história.

0: Jesus.
1: Filho amado.

Estamos juntos, hoje dia da natividade, rezar juntos uma Ave Maria, pedir a luz. Maria nasceu e por ela nos traz o Senhor.

0: Ave Maria, cheia de graça, o Senhor é convosco. Bendita sois vós entre as mulheres, e bendito é o fruto do vosso ventre, Jesus. Santa Maria, Mãe de Deus, rogai por nós, pecadores, agora e na hora de nossa morte. Amém. O Senhor esteja convosco. Ele está no meio de nós. Que a bênção de Deus Todo-Poderoso abençoe a água. Que a bênção de Deus, por intercessão de Nossa Senhora da Luz, abençoe a roupa dos enfermos, as fotos de família e todos os objetos. Abençoai, santificai, em nome do Pai, do Filho e do Espírito Santo. Amém. Filho de Deus, fique com a bênção. Que o Senhor abençoe. Que Nossa Senhora os proteja.
1: O Senhor.

seja o vosso nome. Venha a nós o vosso reino. Seja feita a vossa vontade, assim na terra como no céu. O pão nosso de cada dia nos dai hoje. Perdoai as nossas ofensas, assim como nós perdoamos a quem nos tem ofendido. E não nos deixeis cair em tentação, mas livrai-nos do mal.

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4: 5:46.
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3: 5:53.

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1: 5:58.
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3: Dia 1º de maio. Bom dia para você que está ligado comigo aqui na Rádio Luas FM de 1º de maio. Atenção, muita atenção você que está sem emprego, sem trabalho. A madeireira Barzon está contratando funcionário para trabalhar na madeireira Barzon. Você que está precisando de trabalho, vai lá na madeireira Barzon e conversa com a dona Geni. A dona Geni está contratando funcionário para madeireira Barzon. E ela também está precisando de uma mulher para trabalhar como diarista. Alô, você que faz diária. Alô, você que é diarista. Fala com a dona Geni, que ela tem vaga para você trabalhar na casa dela como diarista. Então, procure a dona Geni Barzon. Ela está contratando funcionário para a madeireira e está contratando também diarista para trabalhar em sua residência. Informou Rádio Luas FM de 1º de maio.
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5: 6:04.
6: Bom dia.
5: Bom dia. Bom dia.
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1: 6:19.
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5: 6:22.
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5: Bom dia!
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muitos anos passados no mundo existia uma jovem encantadora, o seu nome era Luzia. O moço apaixonado casar com ela queria, explicando foi dizendo: que lindos olhos tens, eu queria seu amor e seus olhos também. Mas Luzia respondeu: estes olhos são seus, mas casar não me convém.

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3: 6:30.
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1: 6:36.
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3: Dia 1º de maio. Bom dia para você que está ligado comigo aqui na Rádio Luas FM de 1º de maio. Atenção, muita atenção você que está sem emprego, sem trabalho. A Madeireira Barzon está contratando funcionário para trabalhar na Madeireira Barzon. Você que está precisando de trabalho, vai lá na Madeireira Barzon e conversa com a dona Geni. A dona Geni está contratando funcionário para Madeireira Barzon. E ela também está precisando de uma mulher para trabalhar como diarista. Alô, você que faz diária. Alô, você que é diarista. Fala com a dona Geni, que ela tem vaga para você trabalhar na casa dela como diarista. Então, procure a dona Geni Barzon. Ela está contratando funcionário para a madeireira e está contratando também diarista para trabalhar em sua residência. Informou Rádio Luas FM de 1º de maio.
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5: 6:40.
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1: 6:49.
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1: 6:49.
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começar o programa lembrando o Cornélio Pires, né? Cornélio Pires, deixa eu ver onde é que ele está aqui, o caboclo. É um de chapeuzinho. Cornélio Pires, está por aí. Cornélio Pires era o meu guru, né? É aquele que eu aprendi a contar caso com esse caboclo, que eu vi ele contar quando eu era garotinho. Me lembro de um caso que ele contou e eu assisti ele contando na minha terra, e um caboclo vai no dentista com dor de dente, um lenço amarrado aqui assim, passou a noite inteira gemendo de dor. Aí chega no dentista, senta na cadeira, o dentista vai e tira o paninho dele, tá? E tá inchado. Aí falou, tá com dor de dente. Então abre a boca aí. E nem podia abrir a boca, coitado, de tanto que doía. Aí o doutor falou assim pra ele, qual é o dente que tá doendo? Ele falou, dói tudo, doutor, dói tudo. A boca inteira tá doendo. Pois é, aí abre um pouquinho mais a boca. Eu vou bater com um ferrinho nos dentes do senhor, quando chegar no dente que está doendo, o senhor avisa, entendeu? É esse? E batia no dente. Não. É esse? Não, senhor. Ah, já percebi. É isso aqui. Oh! Era esse mesmo. O senhor quer extrair o dente? Não, senhor, eu quero arrancar mesmo, doutor. Tá bom, vamos arrancar seu dente, só que tá muito inflamado esse dente aí. Eu acho melhor a gente fazer o seguinte, eu vou dar uma injeção no senhor, o senhor vai dormir, é uma anestesiazinha, o senhor vai dormir aí uns 5 minutinhos, quando o senhor acordar, não tem mais dente, não tem mais dor de dente, nada, tá bom? Tá bom, sim, senhor. Quanto é que o senhor cobra para distrair o dente? Para distrair o dente? Ah, 200 reais só. Ah, sim, senhor. Tirou um bolo de dinheiro, assim. Começou a fazer... Pera aí, meu amigo. Eu não cobro ninguém adiantado, não. Quem foi que falou pro senhor que eu vou pagar adiantado? O senhor tá aí. Tô contando pra ver se quando eu acordar tá certo. Mas eu vou cantar uma de boticário. Falando em dentista, boticário é farmacêutico, vocês sabem, né? Sabe que na minha terra tinha um farmacêutico lá, o Riolando... Ele sabia de tudo, eu tinha 50 anos de farmácia e tal, ele fazia tudo, eu às vezes nem ia no médico, ia primeiro nele, né? Mas o cúmulo da coisa aconteceu com ele, chegou um japonesinho lá na Cano. Tem algum japonês aí, não? Tem algum japonês aí, não? Tem aí? Aqui tem japonês, tem aí? Ó, é só para contar uma piada, um caso de japonês também, né? Ah, um japonesinho aqui, ele tá sempre aí. Mas esse japonesinho lá era o Nakano. Ele chegou lá e falou... Chegou lá, assim, doutor, eu tô com um problema aí com uma eguinha minha, uma mulinha minha aí, tá com uma bicheira no rabo. E só o senhor mesmo pra dar um jeito. Se o senhor pra dar um jeito, falou pra ele, eu não sei fazer japonês. Não. Aí o médico falou assim, o farmacêutico falou pra ele assim, vou te dar um pozinho, você pega um papelzinho assim, branco, põe uma colher desse pozinho, ou senão só aplicar, né? Pega a sua mulher, manda ela levantar o rabo do burro. É burro, não? É uma mulinha. Então, levanta o rabo do burro, mulinha, sei lá, eu. Levanta. O senhor chega bem pertinho assim, onde está aquela bicheira, e assopra. Entendeu? Aí aquele pozinho assenta ali, os bichinhos começam a cair. Daqui 3 dias, o senhor volta aqui e vai ver se tem algum bichinho aí. E quanto é que o senhor vai cobrar? Não vai cobrar nada, pode ir embora. Aí nem cobrou, é um pozinho lá e tal. Passados uns 3 dias, ele chegou lá com um lenço no olho. O que foi, Nakano? Um terçol? Não, senhor, não é terçol, não. Imagina, o que foi isso aí? Cisco? Não, nem conto para senhor, nem conto. Como não conta? O que foi que aconteceu? Espinho de laranjeira? Não, senhor, não. Poeira? Não, que poeira, não, senhor. Nem conta para o senhor. Mas conta aí, Nakano, o que foi isso aí? O senhor não falou para pegar papelzinho, né? Aí eu pego o papelzinho e dobrei, né? Aí enchi uma colher de porra, aquele pozinho que o senhor deu, né? Aí fui perto, a mulher levantou o rabo do burro, eu fui, cheguei perto. Quando eu fui soprar, o burro soprou primeiro. Bom, vamos cantar que dá mais certo. É o boticário, hein? A mulher do boticário que sonhava com um filho descobriu no formulário um remédio com um

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6: Agora, bom dia. A partir de agora, a Rádio Luas FM de 1º de maio apresenta a todos os nossos ouvintes a oração da manhã com o padre Reginaldo Manzotti. 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Quero mandar um abraço especial para todos os funcionários da Fundição Tiger. Quero mandar um abraço para todo o pessoal da diretoria, em especial ao seu Batista, pelo apoio cultural na oração da manhã, na oração da tarde e no terço Jesus da Santa Chaga. Deus abençoe a todos aí dessa conceituada empresa aqui em 1º de maio. Quero também oferecer a oração da manhã para todos os nossos ouvintes que acompanham nosso programa de segunda a segunda. Deus abençoe você e Deus abençoe toda a sua família. Então vamos ouvir agora a oração da manhã com o padre Reginaldo Manzotti.

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Bom dia, povo de Deus, dia 8 de setembro, dia de Nossa Senhora da Luz, padroeira de Curitiba, da Arquidiocese de Curitiba, mas é uma festa para todo o Brasil. Nossa Senhora que vem nos trazer a luz verdadeira que é Jesus, a luz que não tem ocaso. Vamos rezar? Em nome do Pai, do Filho e do Espírito Santo. Amém. Senhor Jesus, foram tuas as palavras: eu sou a luz do mundo. Quem me segue não andará nas trevas, mas terá a luz da vida. Senhor, eu creio e professo que, de fato, és a única luz que não tem fim. E é por isso, Senhor, que peço: iluminai a nossa pátria nessa semana da pátria, da cidadania, dos bons cristãos. Iluminai os governantes, para que possam exercer o poder no serviço do bem comum. Iluminai, Senhor, todas as situações de conflito nas cidades e no campo. Que a nossa pátria possa valorizar a todos, dando dignidade, o pão de cada dia, saúde e educação. Senhor, Senhor Jesus, luz do mundo, eu também peço e suplico: ilumina minha existência. No início desta manhã, por intercessão de Nossa Senhora da Luz, afasta o que obscurece o horizonte da minha vida. Afasta o que me impede de ver este dia que começa com esperança. Dissipa, Senhor, a névoa da incredulidade. Dissipa, Senhor, a escuridão da mentira. Dissipa as trevas do pecado. Faz, Senhor, que a luz da fé, da Eucaristia, da palavra de Deus neste mês seja a verdade para a nossa vida. Não permita, Senhor, que os ventos do mundo, as atrações, as turbulências, as tempestades possam diminuir e até apagar a luz, a tua luz, que brilha dentro de cada ser humano. Que a tua luz permaneça em mim no dia de hoje, mas que a tua luz, Jesus, brilhe em toda essa pátria amada, cujo primeiro nome foi Terra de Santa Cruz. Ofereça esse Pai Nosso para o bem do nosso Brasil e para alguém em particular. Pai nosso que estais no céu, santificado seja o vosso nome. Venha a nós o vosso reino, seja feita a vossa vontade, assim na terra como no céu. O pão nosso de cada dia nos dai hoje. Perdoai-nos das nossas ofensas, assim como nós perdoamos a quem nos tem ofendido. E não nos deixeis cair em tentação, mas livrai-nos do mal. Amém. Nossa Senhora da Luz, rogai por nós. Um bom dia a todos.

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2: Bom dia, 1º de maio. Bom dia para você que está ligado comigo aqui na Rádio Luas FM de 1º de maio. Atenção, muita atenção, você que está sem emprego, sem trabalho, a Madeireira Barzão está contratando funcionário para trabalhar na Madeireira Barzão. Você que está precisando de trabalho, vai lá na Madeireira Barzão e conversa com a dona Geni. A dona Geni está contratando funcionário para Madeireira Barzão. E ela também está precisando de uma mulher para trabalhar como diarista. Alô, você que faz diária, alô, você que é diarista, fala com a dona Geni que ela tem vaga para você trabalhar na casa dela como diarista. Então, procure a dona Geni Barzão. Ela está contratando funcionário para a madeireira e está contratando também diarista para trabalhar em sua residência. 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
5: 7:42.
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5: Bom dia! 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
2: 7:51.
3: Bom dia!
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6: Bom dia!

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2: 8 horas.
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Salmo 91. A pessoa que procura segurança no Deus Altíssimo e se abriga na sombra protetora do Todo-Poderoso pode dizer a Ele: ó Senhor Deus, Tu és o meu defensor e o meu protetor. Tu és o meu Deus. Eu confio em Ti. Deus livrará você de perigos escondidos e de doenças mortais. Ele o cobrirá com as suas asas e debaixo delas você estará seguro. A fidelidade de Deus o protegerá como um escudo. Você não terá medo dos perigos da noite, nem de assaltos durante o dia. Não terá medo da peste que se espalha na escuridão, nem dos males que matam ao meio-dia. Ainda que 1.000 pessoas sejam mortas ao seu lado e 10.000 ao seu redor, você não sofrerá nada. Você olhará e verá como os maus são castigados. Você fez do Senhor Deus o seu protetor e do Altíssimo o seu defensor. Por isso, nenhum desastre lhe acontecerá. E a violência não chegará perto da sua casa. Deus mandará que os anjos dele cuidem de você para protegê-lo aonde quer que você for. Eles vão segurá-lo com suas mãos para que nem mesmo os seus pés sejam feridos nas pedras. Com os pés você esmagará leões e cobras, leões ferozes e serpentes venenosas. Deus diz: eu salvarei aqueles que me amam e protegerei os que reconhecem que eu sou Deus, o Senhor. Quando eles me chamarem, eu responderei e estarei com eles nas horas de aflição. Eu os livrarei e farei com que sejam respeitados. Como recompensa, eu lhes darei vida longa e mostrarei que sou

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2: 8:17.
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Salmo 23. Salmo de Davi. O Senhor é o meu pastor, nada me faltará. Ele me faz descansar em pastos verdes e me leva a águas tranquilas. O Senhor renova as minhas forças e me guia por caminhos certos, como Ele mesmo prometeu. Ainda que eu ande por um vale escuro como a morte, não terei medo de nada, pois Tu, ó Senhor Deus, estás comigo. Tu me proteges e me diriges. Preparas um banquete para mim, onde os meus inimigos me podem ver. Tu me recebes como convidado de honra e enches o meu copo até derramar. Certamente a tua bondade e o teu amor ficarão comigo enquanto eu viver. E na tua casa, ó Senhor, morarei todos os dias da minha vida.

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2: 2:30.
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2: 8:47.
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3: 8:50.
4: Bom dia.
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O Senhor esteja convosco, Ele está no meio de nós. Proclamação do Evangelho de Jesus Cristo segundo São Mateus. Glória a vós, Senhor. Jacó gerou José, esposo de Maria, da qual nasceu Jesus, que é chamado Cristo. Maria estava noiva de José antes de coabitarem. Aconteceu que ela concebeu por obra do Espírito Santo. José era um homem justo. Não querendo difamá-lo, resolveu rejeitá-la secretamente. Enquanto assim pensava, um anjo do Senhor apareceu-lhe em sonhos e lhe disse: "Não temas receber Maria por esposa, pois o que nela for concebido vem do Espírito Santo. Ela dará à luz um filho, a quem porás o nome de Jesus, porque ele salvará seu povo de seus pecados." Palavra da salvação. Glória a vós, Senhor. Filhos e filhas, nós aqui em Curitiba celebramos Nossa Senhora da Luz, mas o mundo celebra a natividade de Nossa Senhora, dia 8 de setembro, quando se celebra o nascimento de Maria. Nossa Senhora, que vem exatamente de Joaquim de Santana. Deus onipotente, antes que o homem caísse, previu que sua queda seria refeita na redenção humana e que a redenção viria por uma mulher, Maria. Maria nasce e aqui começa e continua a obra salvífica de Deus. Nossa Senhora, traga-nos o fruto bendito do teu ventre. Nossa Senhora, que nos trouxe Jesus, gere Deus em nossa vida. Quem é essa mulher? Nossa Senhora, não importa o título, se é Fátima, Lourdes, Guadalupe, Carmo, Perpétuo Socorro, não importa. É Nossa Senhora. Hoje, nós pedimos Nossa Senhora da Luz, ilumina a nossa vida, ilumina a nossa história. É Maria, a mãe de Jesus. Oh, filho amado, e vamos juntos, hoje dia da natividade, rezar juntos uma Ave Maria, pedir a luz. Maria nasceu e por ela nos traz o Senhor. Ave Maria, cheia de graça, o Senhor é convosco. Bendita sois vós entre as mulheres e bendito é o fruto do vosso ventre, Jesus. Santa Maria, Mãe de Deus, rogai por nós, pecadores, agora e na hora de nossa morte. Amém. O Senhor esteja convosco, Ele está no meio de nós. Que a bênção de Deus Todo-Poderoso abençoe a água. Que a bênção de Deus, por intercessão de Nossa Senhora da Luz, abençoe a roupa dos enfermos, as fotos de família e todos os objetos. Abençoai, santificai, em nome do Pai, do Filho e do Espírito Santo. Amém. Filho de Deus, fique com a bênção. Que o Senhor abençoe. Que Nossa Senhora os proteja.

Reze comigo a oração que o próprio Senhor nos ensinou. Em nome do Pai, do Filho e do Espírito Santo. Amém. Pai nosso, que estais no céu, santificado seja o vosso nome. Venha a nós o vosso reino. Seja feita a vossa vontade, assim na terra como no céu. O pão nosso de cada dia nos dai hoje. Perdoai-nos das nossas ofensas, assim como nós perdoamos a quem nos tem ofendido. E não nos deixeis cair em tentação, mas livrai-nos do mal. Amém. Ave Maria, cheia de graça, o Senhor é convosco. Bendita sois vós entre as mulheres, e bendito é o fruto do vosso ventre, Jesus. Santa Maria, Mãe de Deus, rogai por nós, pecadores, agora e na hora de nossa morte. Amém. Ave Maria, cheia de graça, o Senhor é convosco. Bendita sois vós entre as mulheres, e bendito é o fruto do vosso ventre, Jesus. Santa Maria, Mãe de Deus, rogai por nós, pecadores, agora e na hora de nossa morte. Amém. Ave Maria, cheia de graça, o Senhor é convosco. Bendita sois vós entre as mulheres, e bendito é o fruto do vosso ventre, Jesus. Santa Maria, Mãe de Deus, rogai por nós, pecadores, agora e na hora de nossa morte. Amém. Glória ao Pai, ao Filho e ao Espírito Santo, como era no princípio, agora e sempre. Amém. E que a bênção de Deus, pelos méritos das santas chagas, recaia sobre você em nome do Pai, do Filho, do Espírito Santo. Amém.

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Cada minuto é uma oportunidade que Deus nos oferece para manifestarmos o amor que Ele colocou em nossos corações. Comecemos, nem que seja agora, se ainda não iniciamos essa conquista, comecemos a ser agora uma pessoa diferente, uma pessoa melhor, com mais amor no coração. Muito bom dia, queridos ouvintes e amigos. E com essa pequena reflexão de Chico Xavier, nós vamos iniciando o nosso programa desta terça-feira, né? Hoje é o primeiro programa da semana, ontem feriado, não teve expediente, né? Então hoje a gente inicia com algumas reflexões, né? Com sempre assim procurando o melhor. E a gente tem como objetivo sempre trazer para os ouvintes aquilo que faz bem para a gente, aquilo que nos ensina, aquilo que nos conforta, né? Mensagens que nos instrui. E esse é o nosso dever de todos os cristãos, levar adiante, né, os ensinamentos de Jesus. Falando em cristão, eu vou falar uma coisa que nem sei se eu devia, mas eu vi um vídeo ontem de um pastor e de um padre. São dois vídeos que eu vi na internet. Eu fiquei assim de cara com a atitude deles, fiquei assim decepcionada. Quando a gente tem uma religião, quando a gente professa aquela religião com carinho e a gente se dá bem, a gente se encontra, a gente vive aquilo que Jesus ensinou. Então, quem são as pessoas porque estão assim, eu sou um padre, eu sou um pastor, pode discriminar, pode falar, fala tanta barbaridade sobre o espiritismo. Sabe o que eu senti? Eu senti pena dessas duas pessoas que estão assim, não me vem à cabeça agora no posto deles, mas é para ensinar, para orientar, para ajudar as pessoas a chegarem até Jesus, e é o que os espíritas fazem. Então, quem é uma pessoa só porque ela está no poder de uma religião, é falar tanta barbaridade do espiritismo. Sabe, não me afetou em nada, não mudou nadinha daquilo que eu acredito piamente, que nós espíritas acreditamos. Mas eu fiquei com pena dessas pessoas, porque elas não estão assim fazendo o papel delas como elas deviam. Deixe as outras religiões em paz. Ensine a tua religião. Esse é o dever de quem está à frente de uma religião. Passar adiante aquilo. Ela estudou para estar lá. Enquanto nós não. Os espíritas, ele vai estudando por si próprio, sozinho, pelos seus interesses em aprendizagem. As obras básicas de Allan Kardec, que são quatro obras. Então, o espiritismo é baseado apenas nessas quatro obras. Então, ninguém faz uma faculdade de espiritismo, ninguém faz assim um curso superior. Tem cursos, sim, cursos para estudos juntos, palestras, que é normal em todas as religiões. Mas não tem uma faculdade, uma universidade para você se tornar espírita. Não tem, ninguém manda. O catolicismo tem o Papa, que é superior a todas as igrejas, nas igrejas tem o pastor. Nada contra tudo que a tua religião faz para você de bom é válido. Mas no espiritismo não tem hierarquia. Não. Tem o presidente do centro, tem o secretário, tem o tesoureiro. Por quê? Porque o presidente, ele tem que ter alguém, com mais experiência, que conduza aquele grupo de pessoas que estão lá estudando, que estão lá participando, que estão se dedicando aos ensinamentos de Jesus. Tem o secretário, porque temos tudo registrado em cartório, tem uma ata com tudo certinho, como manda a lei do homem.
E tem o tesoureiro que recolhe a contribuição de cada participante. Você pode ver que a gente não faz nada para angariar dinheiro, a gente não vende nada. Cada participante do nosso centro, de todos os centros, né, colabora com uma contribuição para quê? Para pagar as despesas da casa. Tem que pagar água, tem que pagar luz, tem que pagar uma pessoa para fazer a limpeza, tem que comprar produtos de limpeza, tem que manter a higiene da casa, do quintal. Então a gente distribui, né? A gente divide essas despesas pelas pessoas que frequentam lá. Então essa diferença, tem muita diferença, e essa é uma delas. E nós ficamos no nosso canto estudando os ensinamentos de Jesus, que vocês podem ver. Qual o assunto que eu trouxe aqui que não fala de Jesus? Quem estuda, né, sabe de quando a gente fala de Jesus ou não. Então eu só estou assim, indignada não. Eu fiquei assim, falei, meu Deus, eu tenho pena deles, que eles não estão cumprindo o papel que eles deveriam estar no posto deles. Ah, mas fica aí, né? Cada um sabe, cada um segundo as suas obras, que é Jesus que disse isso, não é o Espiritismo, não é religião nenhuma. Jesus disse, cada um segundo as suas obras. Jesus não disse, eu salvei todos vocês vão para o céu. Não tem lugar nenhum que Jesus disse isso. Ele sofreu, ele ensinou com a sua dor. Não é isso? Então quem que está salvo pelo sangue que ele derramou na cruz? Não é? Ele derramou aquele sangue na cruz com a sua dor, com o seu sofrimento, nos ensinando que na vida nós teríamos aflições, ele diz. É? E que todos nós temos sofrimentos e tem a lei de causa e efeito, sim. Como o padre disse, que o pastor acho que foi, que Deus não recicla ninguém. Nunca vi isso, achei uma babaquice. Ninguém é reciclado. Se todas as religiões pregam que a nossa alma é eterna, ela não vai ser reciclada, ela vai ser sempre a mesma. Então aí já se contradiz, né? Mas chega de conversa, vamos ouvir uma música. E vamos ouvir Sorria, para alegrar um pouco o ambiente, para levar alegria na sua mente nesse momento, e que você tenha um dia de paz, de bênçãos, de muita luz nos seus caminhos. Música.

Estamos de volta com o nosso programa Momento Espírita. Esse é o primeiro programa da semana. Você curtiu o feriado? Descansou bastante com o feriado? Um fim de semana assim mais longo, né? As donas de casa principalmente, né? Aproveita bastante esses dias. Mas então fique com a gente até as 10 horas para mais uma reflexão. Hoje a gente vai falar do Evangelho de Lucas 18, de 10 a 14, que fala sobre o fariseu e o publicano, onde Jesus ensina assim uma lição de humildade, né? Porque esta parábola de Jesus, ela nos convida para que a gente olhe por dentro de nós mesmos. E às vezes a gente olha os nossos, só com os olhos físicos, olhamos os outros, porque nós só nos vemos diante do espelho, né? Assim, na nossa vida, no nosso dia a dia, em todos os momentos, nós vemos com os olhos físicos outras coisas, né? E falta o quê, muitas vezes? Que a gente olhe para dentro de nós mesmos. E essa parábola do fariseu e do publicano nos ensina. E Jesus conta essa parábola. Conta que dois homens foram ao templo para orar. O primeiro era um fariseu, um homem respeitado, conhecedor das leis religiosas. Ele orava destacando suas próprias qualidades. Agradecia a Deus por não ser como os outros homens, dizendo que jejuava, que cumpria suas obrigações religiosas. O outro era um publicano que também orava num templo religioso, num templo, né, numa igreja, numa sinagoga. Era um publicano que era um cobrador de impostos, né? Publicano era muito mal visto, era uma pessoa desprezada naquela sociedade, diante do fariseu. Então o publicano, ele permanecia à distância, sem sequer levantar os olhos para o céu, e dizia: ó meu Deus, tem piedade de mim que sou pecador. Não vejo a diferença. Enquanto o bambambam do publicano se exaltava, né, que era cumpria com todas as obrigações religiosas, que ele jejuava, que ele era um homem cumpridor dos seus deveres. Então ele queria expor isso. Mas o publicano não. Ele apenas pediu a Deus piedade. E nessa parábola, nesses dizeres que foi registrado no Evangelho de Lucas, Jesus afirmou que o publicano e não o fariseu, o publicano que voltou para casa justificado, né? Ele tinha certeza que ele era um pecador. E pediu o quê? Perdão. Pediu misericórdia a Deus. Então, Jesus disse, que ele que voltou para casa justificado. Por quê? Porque ele sabia, ele entendia que ele era um pecador. Então Jesus quis nos ensinar o quê? Jesus não estava condenando o fariseu, porque Jesus não condenou ninguém. Simplesmente ele ensinou as verdades para quem quisesse aprender, ouvir e aprender. Ele não condenou ele simplesmente porque ele era religioso, né? Um religioso com essa postura, não. O problema estava onde? No orgulho e na comparação que o fariseu fazia diante dos outros. O fariseu, ele olhava apenas para si mesmo, né, para aquilo que ele se achava: eu sou o melhor. Então ele via só ele dentro daquela igreja. Ele era o único, né? Só ele. Ah, eu sou o melhor.
E o publicano olhava para dentro de si e reconhecia. Olha a diferença de olharmos dentro de nós. Eu ainda preciso melhorar. Ele tinha esse reconhecimento, ele sabia que ele ainda precisava se melhorar. Então essa diferença, ela é muito importante para todos nós. Essa diferença, essa interpretação, olha. Nós entendemos na parábola, nessa parábola, que todos nós estamos em processo de evolução espiritual. Ninguém está pronto. E se nós tivéssemos já evoluído o suficiente, se nós já nos tivéssemos nos tornado um espírito totalmente sem pecados, sem erros, né? Que nós somos um espírito, nós não estaríamos habitando a Terra, nós estaríamos habitando outros lugares, outros planetas, né? Onde não haveria, não há esse sofrimento igual na Terra. Então, se nós estamos aqui, nós somos estamos todos num processo evolutivo, espiritual, numa evolução espiritual. Ninguém está pronto. Todos carregamos imperfeições. As imperfeições que ainda precisamos trabalhar em nós. Ninguém vai trabalhar, ninguém vai fazer o meu dever de me tornar uma pessoa melhor. O dever é meu. O esforço é meu. Então, por isso, a verdadeira transformação começa quando conseguimos reconhecer as nossas próprias dificuldades em sermos uma pessoa melhor. Então, olha como deixa bem claro. Nós precisamos reconhecer que ainda temos dificuldade de ser uma pessoa, que vê mais além e que nos enxerga por dentro como são as nossas atitudes, em que eu preciso melhorar. E será que muitas vezes nós não nos identificamos com esse fariseu? E às vezes nem percebemos que nós estamos tendo a atitude, a postura do fariseu, achando-nos que somos perfeitos, que eu vou à igreja todos os dias. Tem gente que vai todo dia, que bom, né? Porque ir à igreja é aquele momento de falar com Deus, né? É só esse o momento, eu não vou lá. Que bom, né? Porque ir à igreja é aquele momento de falar com Deus, né?

pela verdadeira caridade, que fora da caridade não há salvação. Então, o que que a gente entende, né? Quanto mais compreendemos os ensinamentos de Jesus, mais nós vamos perceber o quanto ainda temos que aprender. Porque eu tenho uma atitude, e eu penso em Jesus. Que atitude ele teria diante de mim, diante dessa situação que eu estou vivendo? Então, se a minha atitude for, né, correspondente àquilo que ele ensinou, beleza. Eu vou ver se não, eu vou sentir se não, porque está tudo na minha própria consciência. Aí entra o que? A nossa reforma íntima. Essa parábola, ela nos conduz diretamente à reforma íntima. A reforma íntima é nos corrigirmos das nossas imperfeições, nos melhorarmos naqueles maus hábitos, naquele costume, naquele hábito de criticar, de ofender, de querer ser tipo fariseu, né? Nós estamos sendo um fariseu? Ou nós estamos já numa postura do publicano? Já reconhecemos os nossos erros e sabemos, temos certeza que precisamos nos corrigir. Precisamos trabalhar a nossa reforma íntima.

transformar-se interiormente não significa procurar os defeitos dos outros, jamais. É procurar os nossos defeitos. Nos perguntando, olha, o que eu preciso melhorar em mim? Se alguém me ofende, Jesus disse que era para oferecer a outra face, para oferecer uma outra situação, mostrar que poderia ser resolvido de outra maneira. Mas não, eu já reajo numa ofensa, já, como diz, saí do sério. E quando a gente está contrariado, a gente já consegue manter a calma. Então tudo isso entra na nossa reforma íntima. Quando a gente vê o erro de alguém, a gente sente compaixão daquela pessoa. O meu primeiro passo, minha primeira atitude é condenar ele. Não estou trabalhando a minha reforma íntima. Estou fora dos ensinamentos de Jesus. Quando fazemos uma boa ação, precisamos que os outros reconheçam. Ai, Adelair doou não sei quantas peças de roupa, não sei lá, pá, pá, pá. Quero que as pessoas me vejam assim? Jamais. Você pode doar um litro de leite, um prato de comida, um copo d'água. Ou você pode doar uma cesta básica repleta de coisas boas. Você está doando. Ninguém precisa saber. Então Jesus disse também que a sua mão esquerda não seja sabedora daquilo que faz a sua mão direita. O que, que quer dizer? Tudo que você doa é entre você e Deus. Você está ajudando alguém e você é o primeiro ajudado a ser ajudado. Então entre nós e Deus as nossas ações, as nossas... A nossa caridade. Então ninguém precisa saber. Então muitas perguntas são importantes, porque elas mostram onde nós precisamos trabalhar em nós, a nossa reforma íntima, nos corrigindo, mudando de postura. Precisamos saber que ser humilde não significa pensar que nós não temos valor. Às vezes aquela pessoa simples, ela é até criticada, é uma babaca, né? Dá o que não tem, ninguém valoriza, faz as coisas para os outros, ninguém agradece, não precisa. Eu não preciso de agradecimento, eu não preciso que ninguém veja, eu preciso o quê? De humildade. Eu não sou boba. Você não é bobo porque você está se identificando. Ser humilde não significa pensar que não temos valor. Aí sim que o nosso valor diante de Deus está em evidência para Ele. Humildade

humildade é reconhecer nossas qualidades sem acreditar que somos superiores ao demais. Eu tenho a humildade de saber que eu estou num caminho do bem, que eu estou procurando fazer a minha parte, que eu estou procurando me corrigir. Então, eu posso sim eu me reconhecer a minha humildade, mas para mim. Porque daí eu vou vendo aonde eu preciso me corrigir. Também, né, a humildade é reconhecer, ser humilde é reconhecer as nossas limitações e não desanimar. Né? Então, olha, qual foi a limitação do publicano aqui na parábola? E ele não desistiu. Porque o publicano não disse, ah, eu não tenho jeito, como a gente ouve tanto isso. Ah, eu não tenho jeito. Eu luto, mas eu sou assim. Não, eu não sou assim. Eu estou assim. Então, o publicano, o que que ele fez? Ele pediu misericórdia. Pediu ajuda a Deus para que ele possa, que ele, né, tivesse forças para vencer, que ele sabia que ele era um pecador. E também tem uma grande lição, que é a oração. Né? Uma lição que faz a gente. Eles não estavam orando? Né? A oração, né? Através da oração, podemos... todos nós, acredito que todos os seres humanos, cristãos principalmente, né? Às vezes não cristão também oram. Não cristão é a maneira da gente dizer. Pessoas que não professam religião nenhuma, ela ora, ela pede, ela tem fé e às vezes recebe ou auxilia muito mais do que um religioso. Então nós podemos fazer uma oração com muitas palavras e ainda assim permanecer distante de Deus. Como o fariseu, né, que orava com aquela evidência, mas a prece dele não chegou até Deus. Porque ele não tinha humildade. E ele já se sentia poderoso. E podemos também fazer uma oração simples, como o publicano, com poucas palavras, mas cheia de sinceridade. Como foi a oração do fariseu. Com humildade. Com aquela certeza de que ele precisava de ajuda. E ele não desanimou. Ele não disse que ele não tinha jeito. Ele pediu misericórdia, porque ele sabia que na oração sincera, na postura, a gente consegue. Então, o importante não é assim, quantidade de oração, quantidade de palavras, que a gente sempre fala isso. Porque às vezes a pessoa não tem tempo de ficar meia hora orando. A oração é válida quando ela é cheia de sinceridade, de amor e de fé. Mais importante do que aquela quantidade de palavras é o sentimento que nós colocamos na oração. E a oração, ela deve o quê? O que ela faz conosco? Nos ajuda a modificar o nosso coração. Porque não basta pedir, Senhor, perdoa meus erros. Aí eu oro todo dia para Deus me perdoar. Mas eu estou me corrigindo. E eu continuo errando e pedindo perdão, errando e pedindo perdão e continuando sendo a mesma pessoa. De repente eu morro. O que valeu minha oração? Nada, porque eu não fiz a minha parte. Então é importante também dizer, Senhor, ajuda-me a não repetir esses erros, mas falar com sinceridade. Eu quero mudanças. E podemos pedir também, ajuda-me a ter paciência, compreensão, ajuda-me a aprender a amar com toda a intensidade, assim como vós amaste Jesus, me ajude, me dê forças. Ele ajuda e eu faço a minha parte. Então, só encerrando, que já são quase 10 horas, Jesus nos ensina que o caminho para a elevação espiritual não é o orgulho, mas sim a humildade. Que não precisamos ser perfeitos para nos aproximarmos de Deus. Porque nós temos as nossas imperfeições, todos temos.
Precisamos ser sinceros, humildes e perseverantes, né? Sem desistir, sem desanimar. Então vamos encerrar dizendo assim, ó, que a gente possa, né? Que possamos nos transformar, possamos transformar a oração em ação, o conhecimento na prática e a fé em renovação interior, que nós precisamos disso. E que seguindo os ensinamentos de Jesus, a gente possa compreender, né, cada vez mais, que a verdadeira, a grandeza espiritual está onde? Em servir, em amar, em perdoar, em ensinar e aprender. E tantas outras virtudes que são necessárias para a nossa evolução espiritual. 10:01. E eu deixo meu abraço carinhoso a todos vocês, ao nosso querido Luiz Henrique. Sinto-se abraçado, tá bom? Tenha um bom dia aos meus amigos e às minhas amiguinhas lá do asilo. Hoje eu pretendo ir aí visitar vocês, tá bom? Abraços carinhosos. Fiquem com Deus. E amanhã a gente pretende estar aqui às 9:30 e eu espero você. Beijos.

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8: Provérbios, capítulo 8. Está ouvindo a sabedoria chamar? Está ouvindo o entendimento erguer a voz? Ela se instalou na rua principal, na esquina mais movimentada, na praça central. No meio da multidão, ela grita:
9: ei, vocês! Estou falando com vocês, bando de gente inexperiente! Ouçam, aprendam a ter bom senso! E vocês, insensatos, tomem jeito! Não percam uma só palavra, pois o que ensino a vocês é muito importante! Minha boca prova e saboreia a verdade. Não posso nem suportar o gosto da maldade. Da minha boca só ouvirão palavras verdadeiras e corretas, sem nenhuma ideia distorcida. Para um bom entendedor, ficará claro que é a pura verdade, e para um bom conhecedor que tudo é certo. Prefiro minha disciplina de vida à corrida pelo dinheiro, e o conhecimento de Deus a uma carreira bem-sucedida, pois a sabedoria é melhor que toda a riqueza do mundo. Nada do que desejam pode ser comparado a ela. Eu sou a sabedoria e moro perto do entendimento, tenho conhecimento e bom senso. O temor do Eterno significa odiar o mal. Eu odeio o mal com todas as forças, o orgulho, a arrogância e a conversa venenosa. O meu conselho é bom e essa é a minha função. Dou entendimento e novas forças para viver. Com a minha ajuda, os líderes comandam. E os que fazem as leis legislam com justiça. Também é com a minha ajuda que governantes lideram com autoridade legítima. Eu amo os que me amam. Os que me procuram me encontram. Riqueza e glória me acompanham. Também a honra e a dignidade. Os benefícios que dou são melhores que o mais puro ouro, e a recompensa que dou é muito superior às mais finas joias. Vocês podem me encontrar no caminho que leva à justiça e onde quer que exista gente honesta, distribuindo riqueza aos que me amam, mostrando-lhes como se vive a vida. O Eterno me criou primeiro, antes de qualquer outra criatura. Trouxe-me à existência há muito tempo, bem antes de a terra ter seu início. Entrei em cena antes do próprio mar, mesmo antes das fontes, dos rios e lagos. Antes que as montanhas fossem esculpidas e as colinas tomassem forma, eu já era nascida. Muito antes de o Eterno criar a terra, de formar tudo o que existe no mundo e de estabelecer o céu em seu lugar, eu já estava lá. Quando Ele impôs limites ao mar, colocou as nuvens no céu e estabeleceu as fontes que alimentam o oceano. Quando Ele traçou fronteiras para o mar, para que as águas não ultrapassassem além. Quando assentou as fundações da terra, eu já estava com Ele, ajudando como arquiteto. Dia após dia, eu era a sua alegria e desfrutava a sua companhia. Encantava-me com o mundo criado e celebrava por estar entre os seres humanos. Então ouçam com atenção, meus amigos, como são abençoados os que adotam os meus caminhos. Façam a escolha certa. Sigam os meus conselhos e não desperdicem sua vida tão preciosa. Abençoado o homem que me ouve, que está sempre na expectativa de ter-me como companheira e se mantém alerta para o que eu digo. Pois quem me encontra, a verdadeira vida encontra e conquista o coração do Eterno. Mas quem me rejeita, comete violência contra si mesmo, e quem me despreza, quer a própria morte.
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2: Bom dia, 1º de maio. Bom dia para você que está ligado comigo aqui na Rádio Luas FM de 1º de maio. Atenção, muita atenção, você que está sem emprego, sem trabalho, a Madeireira Barzão está contratando funcionário para trabalhar na Madeireira Barzão. Você que está precisando de trabalho, vai lá na Madeireira Barzão e conversa com a dona Geni. A dona Geni está contratando funcionário para Madeireira Barzão. E ela também está precisando de uma mulher para trabalhar como diarista. Alô, você que faz diária, alô, você que é diarista, fala com a dona Geni que ela tem vaga para você trabalhar na casa dela como diarista. Então, procure a dona Geni Barzão. Ela está contratando funcionário para a madeireira e está contratando também diarista para trabalhar em sua residência. Informou Rádio Luas FM de 1º de maio.
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1: Duas FM e a hora certa.
2: 10:15.
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4: 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E a hora certa.
5: 10:36.
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1: Bom dia, 1º de maio. Bom dia para você que está ligado comigo aqui na Rádio Luas FM de 1º de maio. Atenção, muita atenção, você que está sem emprego, sem trabalho, a Madeireira Barzon está contratando funcionário para trabalhar na Madeireira Barzon. Você que está precisando de trabalho, vai lá na Madeireira Barzon e conversa com a dona Geni. A dona Geni está contratando funcionário para Madeireira Barzon. E ela também está precisando de uma mulher para trabalhar como diarista. Alô, você que faz diária, alô, você que é diarista, fala com a dona Geni, que ela tem vaga para você trabalhar na casa dela como diarista. Então, procure a dona Geni Barzon. Ela está contratando funcionário para a madeireira e está contratando também diarista para trabalhar em sua residência. Informou Rádio Luas FM de 1º de maio.
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9: Luas FM informa a hora certa.
10: 10:58.
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1: Duas FM e a hora certa.
2: 11:18.
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10: Olá, amigos ouvintes de todo o estado do Paraná. Uma boa terça-feira a todos. Estamos aqui falando direto dos estúdios da Farcom, a Federação das Rádios Comunitárias do Estado do Paraná. Eu sou Darlan Martins e apresento a partir de agora o programa Fala Paraná, o programa da família paranaense. Junto comigo estão Magno Pinelli e Adriele de Oliveira. Olá, Magno, seja bem-vindo ao nosso programa desta terça-feira.
11: Olá, Darlan e Adriele, olá, ouvintes do programa Fala Paraná. Hoje é dia 8 de setembro, vamos então com a previsão do tempo para o nosso estado. O dia começa com frio, o sol aparece com mais intensidade, por isso esquenta um pouco mais em relação aos últimos dias. Curitiba tem hoje mínima 7, máxima 20 graus. Londrina, mínima de 11. Máxima 25 graus. Maringá tem mínima 12, máxima 25 graus. Guarapuava, mínima de 7, máxima 21 graus. Estamos chegando novamente para apresentar este programa da Farcom em parceria com as rádios comunitárias do estado do Paraná.
10: Olá, Adriele, seja bem-vinda ao nosso Fala Paraná de hoje. Vamos saudar nossos amigos paranaenses que nos ouvem através de uma das nossas mais de 150 rádios parceiras da Farcom.
12: Olá, Darlan e Magno, olá, ouvintes do Fala Paraná. Hoje vamos mandar um abraço especial para os nossos amigos de Araruna, que nos ouvem pela Cidade FM, de Açaí, que nos ouvem pela Estúdio FM, de Astorga, que nos ouvem pela Interativa FM Santuário, de Bela Vista da Caroba, que nos ouvem pela Raízes FM, e de Bituruna, que nos ouvem pela Bituruna FM.
10: Muito bem, Adriele, o nosso carinho a todos os nossos amigos ouvintes, em especial das cidades que você acabou de citar. Vamos então abrir os nossos trabalhos, trazendo as principais manchetes do dia.
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11: Principais jornais do estado trazem hoje as seguintes manchetes pela Gazeta do Povo. Relatório aponta devastação da Mata Atlântica e expõe falhas na fiscalização no Paraná.
12: Ainda no plano estadual, o jornal Folha de Londrina traz hoje. O UEL oferece aulas gratuitas de ciclismo para crianças e adolescentes.
11: Encerrando o giro das manchetes estaduais, temos o portal G1. Menino de 4 anos morre em hospital de Joaquim Távora e equipe médica indiciada por homicídio por erros em avaliação de quadro de influenza. Polícia Civil abre 96 vagas de estágio em 35 cidades do Paraná.
10: Estas são as manchetes das notícias de hoje, dos principais jornais e sites do estado. E a seguir, fique conosco, pois está no ar o programa Fala Paraná.
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10: Muito bem, estamos de volta com Fala Paraná. Para iniciarmos os nossos giros de notícias pelas mais diversas regiões do nosso estado, através das nossas rádios parceiras da Farcom. Vamos então para o primeiro giro de hoje. Magno, por onde vamos começar a nossa viagem pelo Paraná?
11: Darlan, neste primeiro giro de notícias desta terça-feira, vamos até a região norte do estado. Estamos na linha com o repórter Cláudio Miner, da Rádio Advento FM de Londrina. Olá, Cláudio. O que você traz de notícias desta região para nossos ouvintes do programa Fala Paraná?
6: Olá, ouvintes do Fala Paraná. Londrina abre oficialmente a Semana da Pátria 2026. Foi realizada a solenidade de abertura da Semana da Pátria 2026, dando início às atividades que antecedem as comemorações do 7 de setembro, Dia da Independência do Brasil. A cerimônia foi realizada no Centro Cívico Bento Munhoz da Rocha Neto e reuniu autoridades municipais, estudantes e equipes das escolas municipais e representantes das forças de segurança. O momento marcou oficialmente o início das celebrações da Semana da Pátria em Londrina e reforçou a importância de preservar e valorizar a história do país, especialmente entre as novas gerações. A participação dos estudantes e das escolas municipais também destaca o papel da educação na formação cidadã, acontecimentos que fazem parte da história do Brasil. Em 2026, o Brasil completa 204 anos de sua independência. Independência, proclamada em 7 de setembro de 1822, quando Dom Pedro de Alcântara declarou a separação do Brasil de Portugal. A data de 7 de setembro é celebrada em todo o país, com cerimônias cívicas, desfiles e diversas atividades que destacam os símbolos nacionais e o sentimento de pertencimento à nação. Informou, direto dos estúdios da Rádio Advento 87.9, para o Fala Paraná, Cláudio Miner.
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10: Vocês ouviram então o primeiro giro de notícias regionais do programa de hoje, trazido por uma das nossas rádios parceiras. Já vamos direto com mais informações exclusivas, agora de outra região do estado. Adriele, conte pra gente para onde vamos e qual repórter está na linha aguardando para participar conosco.
12: Darlan, vamos agora até a região sudoeste do estado. Estamos na linha com o repórter Celso Carnelucci, da Rádio Integração FM de Itapejara do Oeste. Olá, Celso. O que você traz de notícias dessa região para os nossos ouvintes do programa Fala Paraná?
7: Alô, amigos do Fala Paraná. Leilão público eletrônico de Itapejara do Oeste tem nova data para recebimento de lances. A Prefeitura Municipal de Itapejara do Oeste, Paraná, comunica que está disponível no site do município o edital de leilão público eletrônico para venda de bens móveis e imóveis de acordo com o decreto 160. 71/2026 e a Lei Municipal 2210/2025. O período de recebimento de lances começou no dia 4 de agosto deste ano e iria até 10 horas do dia 3 de setembro de 2026. Mas esta data foi prorrogada para o dia 7 de outubro com a sessão de disputa de lances a partir das 10 horas. O local para recebimento de lances será no site do Hecker Tecnologia e Assessoria Limitada, no www.hectorleilões.com.br, no Superbid www.superbid.net e no site do município de Itapejara do Oeste, Paraná, www.itapejaradoeste.pr.gov.br. Do Departamento de Jornalismo da Rádio Integração FM de Itapejara do Oeste, para o Fala Paraná, repórter Celso Carnelucci.
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10: Amigos paranaenses, vocês ouviram o nosso segundo giro de notícias regionais pelas rádios parceiras da Farcom. Fique ligado, porque daqui a pouco teremos uma nova rodada.
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10: Para você que nos ouve em cada canto deste maravilhoso estado do Paraná, através da rádio comunitária e da sua cidade, é sempre um prazer estar aqui contigo. E agora vamos trazer informação e conhecimento com o nosso quadro temático de hoje. Magno, conte pra gente quem estará conosco e qual o tema do quadro do dia.
11: Darlan, o nosso quadro temático de hoje é com o TRE Paraná, que irá abordar o tema A Importância do Voto. Vamos conferir.
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11: Vocês ouviram o nosso quadro Justiça Eleitoral Explica com o TRE Paraná, que hoje tratou do tema A Importância do Voto.
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10: Já estamos de volta e para você que está nos ouvindo aí pela rádio comunitária da sua cidade, e fazemos um convite especial. Participe conosco dos próximos programas Fala Paraná, com sugestões de notícias e informações. E como fazer isso? Muito fácil. Envie uma mensagem para o nosso WhatsApp, DDD 41 98437 1253. Vamos de informação? Vamos chamar então mais um giro de notícias pelo Paraná.
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10: No nosso programa de hoje já tivemos a participação de rádios de algumas regiões do nosso estado. E agora teremos mais notícias exclusivas para você, amigo ouvinte. Adriele, apresente aos nossos amigos qual repórter está pronto na linha para trazer mais um giro.
12: Darlan, vamos agora até a região noroeste do estado. Estamos na linha com a repórter Carol Gonçalves, da Rádio Tapejara FM de Tapejara. Olá, Carol. O que você traz de notícias dessa região para os nossos ouvintes do programa Fala Paraná?
15: Olá, ouvintes do programa Fala Paraná. O cemitério municipal de Tapejara foi alvo de furto entre a primeira noite de setembro e a madrugada de 2 de setembro. A ocorrência foi registrada na delegacia local e o caso está sendo investigado. Segundo as informações divulgadas, foram levadas placas, estátuas, imagens de santos em bronze e outros objetos que faziam parte dos túmulos. Além do prejuízo material, este crime também causa indignação por atingir o espaço de respeito e homenagem às famílias que têm seus entes queridos sepultados no local. A Polícia Militar pede a colaboração da população. Quem tiver visto qualquer movimentação suspeita nas proximidades do cemitério ou tiver informações que possam ajudar na identificação dos responsáveis, deve entrar em contato pelo telefone 190 ou procurar a Delegacia da Polícia Civil. Até o momento, não foram divulgadas informações sobre a recuperação dos objetos furtados. Repórter Carol Gonçalves, de Tapejara, Paraná, para o programa Fala Paraná.
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10: Você ouviu mais informações exclusivas do sistema Farcom, o maior sistema de comunicação do rádio paranaense. E já vamos direto para outro ponto do estado, saber o que é destaque por lá. Magno, e agora, para onde vamos? E quem vai participar conosco, trazendo mais um giro de notícias?
11: Darlan, vamos agora até a região oeste do estado. Estamos na linha com o repórter Malone, da Rádio Alvorada FM, de São Pedro do Iguaçu. Olá, Malone. O que você traz de notícias desta região para nossos ouvintes do programa Fala Paraná?
16: Alô, amigos do programa Fala Paraná. A nossa participação hoje é para falar de um acontecido, de um cidadão que viveu novamente. É isso mesmo. O homem foi preso na quarta-feira, dia 2, em Guaíra. Esse mesmo é acusado de ter dado mais de 60 facadas em uma pessoa na cidade de Guaíra. A vítima chegou a ficar internada em estado grave em um hospital na cidade de Toledo, mas se recuperou de 60 facadas e teve alta. Segundo o delegado Oliveira Melo, a prisão aconteceu uma semana depois que dois indígenas presos a partir de uma falsa acusação foram liberados, né? Foram soltos logo após o crime. De acordo com a Polícia Civil, o novo suspeito confessou o ataque. Nenhum dos envolvidos teve o nome identificado, mas foi uma coisa estranha. Afinal de contas, a pessoa levou mais de 60 facadas e com a força conseguiu sobreviver. Malone, dos estúdios da Rádio Alvorada FM, para o programa Fala Paraná. Até a próxima.
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10: Voltamos com o nosso Fala Paraná e sem perder tempo, vamos conversar com outra região do estado, saber as notícias de lá. Adriele, quem está na linha para trazer o nosso último giro do programa de hoje?
12: Darlan, no último giro de hoje, vamos até os Campos Gerais. Estamos na linha com a repórter Heloíse Silva, da Rádio Princesa FM de Ponta Grossa. Olá, Heloíse. O que você traz de notícias dessa região para os nossos ouvintes do programa Fala Paraná?
1: Olá, ouvintes do programa Fala Paraná. Quem sonha com uma vaga na Universidade Estadual de Ponta Grossa já pode se inscrever no vestibular 2026. As inscrições foram abertas neste mês de setembro e seguem até o dia 30, com o processo seletivo oferecendo 1.215 vagas em cursos de graduação, todas para ingresso no próximo ano letivo. A oferta inclui cursos de bacharelado e licenciatura, em diferentes modalidades de concorrência, entre eles Medicina, Direito, Engenharia Civil, Engenharia de Computação, Agronomia, Enfermagem, Psicologia, Administração, Odontologia, Jornalismo, Pedagogia e Ciências Biológicas. O processo seletivo será dividido em três etapas: prova vocacionada, prova de conhecimentos gerais e prova de redação, com a prova marcada para o dia 13 de dezembro. As provas serão aplicadas em seis cidades do estado: Cascavel, Castro, Curitiba, Maringá, Palmeira e Ponta Grossa, e o resultado sai até o dia 5 de janeiro de 2027. A recomendação da UEPG é que o candidato consulte o manual do candidato antes de preencher a inscrição, para conferir requisitos, cotas e documentação exigida. Com informações de Ponta Grossa, Heloíse Silva, estudante de jornalismo para o programa Fala Paraná.
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10: Muito bem, vocês ouviram o nosso último giro de notícias regionais do programa de hoje, pelas rádios parceiras da Farcom. Agora vamos entrar em contato com a nossa correspondente em Curitiba, a jornalista Vanessa Ricardo, que traz notícias de hoje da capital do Paraná.
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10: Olá, Vanessa, seja muito bem-vinda.

0: Desafio é o ninho preparar hoje para proteger amanhã. A proposta é preparar os municípios para enfrentar possíveis eventos climáticos extremos e reduzir os impactos sobre a população. Vereadores dos 399 municípios foram convidados para participar da discussão, que também contou com representantes da Defesa Civil do Paraná. Segundo o coordenador do evento, Eduardo Chinor, a preparação precisa começar antes das ocorrências dos desastres, como planejamento e ações preventivas nos municípios.
1: O evento é em conjunto com a Defesa Civil do Estado, né? Para que a gente possa, de fato, inclusive na parte da tarde, faremos uma atividade prática, né, de caso concreto, para que os vereadores verifiquem documentações, diagnósticos de municípios, né? No caso aqui vão ser municípios fictícios, mas que a gente está simulando, para que eles possam vivenciar isso na prática, de como que, voltando aos seus municípios, como que executam esse procedimento. Então, para isso, é um trabalho colaborativo junto com a Defesa Civil do Estado, né, para que a gente possa tirar as dúvidas e colaborar com eles, para que eles possam, depois, retornando, executar essas atividades.
0: Um levantamento do Tribunal de Contas do Paraná mostrou que boa parte dos municípios do estado ainda não está preparada para enfrentar desastres climáticos. Mais de 55% das cidades não têm um mapeamento das áreas que podem ser atingidas por desastres. Apenas 12,6% contam com gerador de energia e menos de 45% possuem um plano de contingência. Outro dado o que chama a atenção é que quase 80% dos municípios não tem um procedimento formal definido para decretar situação de emergência. As informações foram levantadas pelo TSE Paraná no ano passado, por meio do Programa de Avaliação de Contas Municipais do Governo, o PROGOV. Durante o encontro realizado na última quinta-feira, o tribunal apresentou programas voltados à preparação dos municípios. Os participantes receberam orientações sobre o preenchimento de informações e também sobre como esses dados podem ajudar no planejamento e na resposta a eventos climáticos extremos.
1: O Tribunal de 2025 elaborou um diagnóstico junto aos municípios paranaenses de como eles estavam estruturados, né, em relação à atuação das mudanças climáticas, né, e os resultados foram preocupantes. Então a gente se encontra com um desses grupos, que é o controle externo, na origem da própria Constituição, que é para trazer, interá-los, né, de como esses resultados, de como cada município se encontram, né, com esses resultados, e como que os vereadores, através das suas atribuições, que é a legislativa, né, de legislar sobre esse assunto e também fiscalizar esse tema, podem atuar, né.
0: Lembrando, né, Darlan, que o Paraná está entre as regiões do mundo com maior ocorrência de tornados. Somente este ano, pelo menos 10 já foram registrados no Paraná. Nos últimos 10 anos, o estado enfrentou quase 6 mil desastres naturais. As ocorrências afetaram cerca de 4 milhões e meio de pessoas e provocaram prejuízos estimados em mais de 30 bilhões de reais. Diante desse cenário, o encontro do Tribunal de Contas também contou com uma palestra da Defesa Civil sobre prevenção e resposta a desastres naturais. A programação também incluiu uma oficina prática sobre o formulário de meio ambiente do PROGOV. Os participantes também receberam orientações sobre como analisar e validar as informações que ajudam a identificar riscos e planejar ações de prevenção nos municípios. A linha 350, que atualmente liga Atuba ao Pinheirinho, em Curitiba, vai passar a atender também Colombo, na região metropolitana. A extensão será feita entre a estação Tubo, Atuba, e o terminal Maracanã, em Colombo. O trajeto vai ganhar pouco mais de 5 quilômetros e chegar a 41 quilômetros, considerando os dois sentidos. Para reforçar o atendimento, três ônibus articulados serão incorporados à operação. Com isso, a expectativa é reduzir o intervalo médio entre os ônibus, que é de 7 minutos para 5 minutos. As obras já estão em andamento e incluem a instalação de uma nova plataforma elevada no terminal Maracanã. De acordo com a URB,

0: A previsão é concluir a ampliação em cerca de 90 dias. O contrato firmado com a Agência de Assuntos Metropolitanos do Paraná, a AMEP, estabelece prazo de até 180 dias. Hoje, aproximadamente 16 mil passageiros utilizam a linha em cada dia útil. Com a extensão até Colombo, esse número pode chegar a 19.200 usuários. A consulta de horários itinerários pode ser feita no sistema de transporte coletivo da URBIS. Por hoje é só, Darlan. Eu fico por aqui e volto amanhã com mais notícias.
1: Obrigado, Vanessa, que falou direto de Curitiba, trazendo as notícias do dia da capital do Paraná.
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3: É isso aí, encerramos mais uma edição do programa Fala Paraná, agradecendo de forma especial a você, ouvinte, pela sintonia neste horário, aí na sua rádio comunitária, que para nós é um sinal de prestígio pela sua audiência.
4: Obrigada aos ouvintes do nosso Fala Paraná, um programa feito com muito carinho para vocês, através da união e parceria de mais de 150 rádios comunitárias espalhadas pelo estado.
1: Agradeço a você, Adriele, ao Magno e ao nosso editor Márcio pelos trabalhos de hoje, e a todos aqueles que colaboraram para a realização deste programa, transmitido para todo o estado. Através das nossas rádios parceiras filiadas à Farcom, Federação das Rádios Comunitárias do Paraná. Lembrando que amanhã, quarta-feira, estaremos de volta no mesmo horário aqui na sua rádio comunitária. Obrigado a todos pelo carinho da sua audiência e fiquem com Deus.
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pudesse impedir o nascer do sol e a esperança. 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

0: Salmo 17. Ó Eterno, ouve enquanto apresento a minha causa, a mais honesta oração que já ouviste. Mostra ao mundo que sou inocente. Em teu coração, sabes que sou. Examina-me por dentro e por fora. Faz-me uma visita surpresa no meio da noite e verás que sou aquilo que digo ser. Minhas palavras não mentem. Não estou tentando impor meu jeito do jeito que o mundo faz. Estou tentando seguir teu jeito, o jeito da tua palavra. Estou seguindo tuas pegadas, um passo de cada vez. E não desisto. Chamo por ti, ó Deus, porque tenho certeza de resposta. Então, responde-me. Ouve com atenção. Grafita os muros com a tua graça. Acolhe teus filhos apavorados que fogem dos valentões da vizinhança e correm para ti. Mantém teu olhar sobre mim. Esconde-me debaixo das tuas asas aconchegantes, dos perversos que querem me pegar, dos inimigos mortais que se aproximam. O coração deles é duro como pedra e o bafo quente como vapor. Estão atrás de mim, quase me tocando os calcanhares, determinados a me derrubar, leões dispostos a me despedaçar, leões fortes à espreita para o bote. Levanta-te, ó Eterno, pega os desprevenidos e arrasa com eles. Usa tua espada, livra-me de suas garras. Usa tuas mãos e esgana-os, essa gente que não consegue pensar além do hoje. Gostaria de vê-los com a barriga inchada de fome. Do capim que semearam, colheram e assaram para fazer pão. Que haja porção dobrada para os filhos e cascas para os bebês roerem. Enquanto a mim, planejo contemplar-te olho no olho. Quando eu me levantar, eu te verei por inteiro e viverei o céu na terra.
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2: Salmo 26. Limpa meu nome, ó Eterno, pois minha vida é honesta. Eu me arrisquei por ti, ó Eterno, sem arredar pé um centímetro. Examina-me, ó Eterno, da cabeça aos pés. Pede uma bateria de testes. Certifica-te de que eu estou saudável por dentro e por fora, para que eu nunca perca de vista o teu amor e mantenha sintonia contigo, sem jamais perder o contato. Não me misturo com a malandragem, nem faço amizade com assassinos. Odeio as famílias de gangsters e não negocio com trapaceiros. Lavo as mãos com o sabão mais puro e do teu altar me aproximo, ó Eterno. Canto as tuas canções com todas as minhas forças, as que contam histórias a teu respeito. Ó Eterno, é um prazer viver contigo. Tua casa brilha com tua glória. Quando chegar a hora, não quero ser varrido para fora com os impostores e desonestos, homens com malas recheadas de trapaças, mulheres com bolsas cheias de dinheiro desonesto. Tu sabes que fui sincero contigo. Sejas também comigo. Tu sabes que sou honesto, ó Eterno. Eu falo bem de ti em cada oportunidade que tenho.
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0: Eu engrandeço o Eterno sempre que tenho oportunidade. Encho meus pulmões para louvá-lo. Vivo e respiro o Eterno. Se as coisas não estão indo bem, ouçam isto e sejam felizes. Juntem-se a mim para espalhar as notícias. Vamos sair pelo mundo. O Eterno me encontrou mais que necessitado e me libertou dos meus medos. Olhem para Ele. Deem a Ele seu sorriso mais caloroso. Nunca escondam seus sentimentos dEle. Quando eu estava desesperado, gritei e o Eterno me tirou de um aperto. O anjo do Eterno faz um círculo de proteção em volta de nós enquanto oramos. Abram a boca e experimentem. Abram os olhos e vejam como o Eterno é bom. Abençoados são os que correm para Ele. Adorem o Eterno se quiserem o melhor. A adoração abre as portas para todas as suas bondades. Os leõezinhos à espreita ficam com fome, mas os que buscam o Eterno estão satisfeitos. Venham, filhos, ouçam atentamente. Darei a vocês uma lição sobre como adorar o Eterno. Quem lá fora tem desejo pela vida? Quem é que mal pode esperar cada dia para encontrar a beleza? Guarde sua língua da profanação e que nenhuma mentira passe pela sua boca. Dê as costas para o pecado. Faça o que é bom. Abrace a paz. Não a deixe fugir. O Eterno está sempre de olho em seus amigos. Seus ouvidos estão atentos a cada gemido ou suspiro. O Eterno não tolerará os rebeldes. Ele os separará do grupo. Está alguém gritando por socorro? O Eterno está ouvindo, pronto para resgatá-lo. Se seu coração está ferido, você encontrará o Eterno bem ali. Se você levou um soco no estômago, Ele o ajudará a recuperar o fôlego. Discípulos com frequência se metem em confusão, mas o Eterno, silencioso, está por perto todas as vezes. Ele é seu guarda-costas, protegendo cada osso. Nem mesmo um dedo se quebra. Os ímpios cometem suicídio lentamente. Desperdiçam a vida odiando os bons. O Eterno paga pela liberdade de cada escravo. Quem recorre a Ele não perde a sua causa.
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0: Salmo 38. Respira fundo, ó Eterno, e acalma-te. Não sejas tão apressado em usar a cinta. As flechas afiadas da tua repreensão fazem sangrar. As minhas costas ainda doem por causa do peso do teu braço. Perdi 10 quilos em 2 meses por causa das acusações que pesam sobre mim. Meus ossos estão quebradiços como gravetos secos por causa do meu pecado. Estou impregnado pelo meu mau comportamento, esmagado sob um contêiner de culpa. Os cortes na minha carne exalam mau cheiro e criaram larvas, pois vivi de modo desprezível. Agora estou acabado, lamentando para mim mesmo o dia todo. Meu interior está em chamas, meu corpo está um caco. Estou nas últimas, sem esperança. Minha vida é só gemido. Senhor, meus desejos estão diante de ti. Meus gemidos são para ti uma história antiga. Meu coração está a ponto de explodir. Sou um caso perdido. As cataratas me cegam para Deus e para o bem. Os velhos amigos me evitam como a uma praga. Meus primos nunca me visitam. Meus vizinhos me apunhalam pelas costas. Meus rivais macularam meu nome. Oram fervorosamente pela minha ruína. Mas sou mudo e surdo para tudo isso. Ouvidos fechados, boca fechada. Não ouço uma palavra do que dizem. Não digo uma palavra em resposta. O que faço, ó Eterno, é esperar por ti. Esperar pelo meu Senhor, meu Deus. Tu me responderás. Estou orando na esperança de que eles não me desprezem, para que não tripudiem quando eu errar. Estou a ponto de ser derrotado, e meu estômago está queimando. Estou pronto a reconhecer meu fracasso. Não me satisfaço mais com meu pecado. Meus inimigos estão vivos e ativos. São uma corda à espera do meu pescoço. Distribuí bondade, mas recebi maldade dos que odeiam Deus e não suportam os que o amam. Não desistas de mim, ó Eterno. Meu Deus, não me decepciones. Vem logo me ajudar, pois preciso respirar.
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0: Provérbios, capítulo 8. Está ouvindo a sabedoria chamar? Está ouvindo o entendimento erguer a voz? Ela se instalou na rua principal, na esquina mais movimentada, na praça central, no meio da multidão, ela grita.
11: Ei, vocês! Estou falando com vocês, bando de gente inexperiente. Ouçam, aprendam a ter bom senso. E vocês, insensatos, tomem jeito. Não percam uma só palavra, pois o que ensino a vocês é muito importante. Minha boca prova e saboreia a verdade. Não posso nem suportar o gosto da maldade. Da minha boca só ouvirão palavras verdadeiras e corretas, sem nenhuma ideia distorcida. Para um bom entendedor, ficará claro que é a pura verdade, e para um bom conhecedor que tudo é certo. Prefiro minha disciplina de vida à corrida pelo dinheiro e o conhecimento de Deus a uma carreira bem-sucedida, pois a sabedoria é melhor que toda a riqueza do mundo. Nada do que desejam pode ser comparado a ela. Eu sou a sabedoria e moro perto do entendimento, tenho conhecimento e bom senso. O temor do Eterno significa odiar o mal. Eu odeio o mal com todas as forças, o orgulho, a arrogância e a conversa venenosa. O meu conselho é bom e essa é a minha função. Dou entendimento e novas forças para viver. Com a minha ajuda, os líderes comandam e os que fazem as leis legislam com justiça. Também é com a minha ajuda que governantes lideram com autoridade legítima. Eu amo os que me amam. Os que me procuram me encontram. Riqueza e glória me acompanham. Também a honra e a dignidade. Os benefícios que dou são melhores que o mais puro ouro e a recompensa que dou é muito superior às mais finas joias. Vocês podem me encontrar no caminho que leva à justiça e onde quer que exista gente honesta, distribuindo riqueza aos que me amam, mostrando-lhes como se vive a vida. O Eterno me criou primeiro, antes de qualquer outra criatura. Trouxe-me à existência há muito tempo, bem antes de a Terra ter seu início. Entrei em cena antes do próprio mar, mesmo antes das fontes, dos rios e lagos. Antes que as montanhas fossem esculpidas e as colinas tomassem forma, eu já era nascida. Muito antes de o Eterno criar a terra, de formar tudo o que existe no mundo e de estabelecer o céu em seu lugar, eu já estava lá. Quando Ele impôs limites ao mar, colocou as nuvens no céu e estabeleceu as fontes que alimentam o oceano. Quando Ele traçou fronteiras para o mar, para que as águas não ultrapassassem além. Quando assentou as fundações da terra, eu já estava com Ele, ajudando como arquiteto. Dia após dia, eu era a sua alegria e desfrutava a sua companhia. Encantava-me com o mundo criado e celebrava por estar entre os seres humanos. Então ouçam com atenção, meus amigos. Como são abençoados os que adotam os meus caminhos. Façam a escolha certa, sigam os meus conselhos e não desperdicem sua vida tão preciosa. Abençoado o homem que me ouve, que está sempre na expectativa de ter-me como companheira e se mantém alerta para o que eu digo. Pois quem me encontra, a verdadeira vida encontra e conquista o coração do Eterno. Mas quem me rejeita, comete violência contra si mesmo. E quem me despreza, quer a própria morte.
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1: 13 horas e 39 minutos em 1º de maio. Programa de negócios aqui na Luas FM.
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1: Com você até as 2 da tarde. Uma boa tarde pra você, meu ouvinte. Boa tarde, meu ouvinte. Criançada, um forte abraço. Hoje é terça-feira, hein? Hoje é terça-feira, dia 8 de setembro de 2026. E nós estamos vivendo ainda o inverno brasileiro. E a temperatura nesse momento lá fora, 21 graus centígrados.

Pois é, né? Primavera vem por aí, hein? A partir do dia 22 de setembro estaremos entrando aí na nova estação do ano de 2025.

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13 horas e 42 minutos em 1º de maio. Programa de negócios com boas dicas de negócios para você, hein? Atenção. Vende-se uma casa em alvenaria lá no residencial Solar das Palmeiras. Fica lá na última esquina da Rua 20. São 2 quartos, sala, cozinha, banheiro, lavanderia e garagem. Preço do imóvel, R$250 mil. Tem também outra ali no condomínio Beira Rio, na Rua 15. Rua 15 é a rua do Hospital Municipal. E esse condomínio fica a menos de 200 metros do hospital. Portanto, é centrão da cidade, hein? São 3 quartos, sala, cozinha, banheiro, lavanderia e garagem. Preço R$300 mil. 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

0: Pois é, né? Hoje é terça-feira, em terço, então hoje estamos vindo aí de um feriado, né? Ontem foi o feriado nacional de 7 de setembro. Setembro chove? Chove, né? Chuvisca, chuvinha mansa, assim, né? E prometendo mais chuva. Final de semana diz que vai enveredar a chuva aí, né? Assim a gente viu falar. Mas a verdadeira previsão, quem faz, você já sabe quem é, né? É ele, nosso Deus. O que Deus escreve pra gente, só ele sabe, né? Então, previsão de chuva pro final de semana. Mas, quem sabe, é Deus, né? Então tá aí. Olha aí, mandando um abraço especial aí pra todos nossos amigos e ouvintes. Só você tá ligado com a gente aí. Todos os momentos do dia, né? Acompanhando a nossa programação. Um grande abraço aí, aonde você estiver ouvindo a gente. Obrigado pelo carinho da sua sintonia, viu, gente boa? E lembrando, né, que a gente está aí com uma pequena alteração aí na nossa programação devido ao horário eleitoral gratuito. Esse programa de negócio, por exemplo, está mais curto do que coice de porco, né? Isso. Mas tudo isso a gente tem que cumprir, né, as determinações do Superior Tribunal Eleitoral. Então, nós temos que acompanhar aí o horário eleitoral gratuito, não só acompanhar, como tem que retransmitir, né? E são 25 minutos de manhã, das 7 às 7h25 da manhã, mais 25 minutos no meio do dia, do meio-dia ao meio-dia e 25. E durante toda a programação, as vinhetas alusivas aí à eleição do próximo mês de outubro. É isso aí, né? Isto posto, nosso programa ficou mais curto. Eu vou com você até as 2 da tarde. E a partir das 2 da tarde chega aí a Jéssica Caroline com o programa Só Toca Top, com muita música boa para você, viu? E você fica por dentro de tudo que acontece aí no mundo artístico com a Jéssica Caroline no programa Só Toca Top, das 2 às 4 da tarde. A melhor programação para você com a Jéssica Caroline aqui, ó, na Luas FM, no Só Toca Top. Um grande abraço lá para Jéssica, para a mãe dela, Creuzinha, e para toda a família. Então, lá no Jardim São Paulo, ouvindo a gente. A Jéssica já está se preparando para vir para cá, né, Jéssica? E você pode participar do Só Toca Top com a Jéssica através do nosso WhatsApp em 991001026. Manda para cá o seu zap, peça a sua música. A Jéssica vai lhe atender com muito carinho. E hoje é terça-feira. Terça-feira, você sabe, né? No programa de negócios, só toca Raul Seixas, um maluco beleza. Então vamos aí com o Raul Seixas para os Raulmaníacos. Que horas são?
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2: 1:47. 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
3: Eu dedico essa música à primeira garota que está sentada ali na fila.

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3: Horas e 59 minutos, 1h59, final de programa, hein? Agradecendo aí o carinho da sua sintonia, sua audiência e sua paciência. Estamos indo embora. Finalizando mais um programa de negócios. Querendo Deus e ele adquirir, volta amanhã a partir das 13 horas com você. Eu volto ainda hoje, se Deus quiser, às 5 da tarde com o programa Viola Caipira. E espero contar com a sua audiência. Mas não sai daqui agora não, hein? Tá chegando aí o melhor da tarde para você aqui na Luas FM. Só toca top com a Jéssica Caroline. São 2 horas de boa música para você. E você pode participar do Só Toca Top através do nosso zap 991-001026. Manda para cá o seu zap, peça a sua música, manda o seu recado e a Jéssica vai lhe atender com muito carinho. Um abraço a todos, fiquem com Deus. Com ele, tô indo embora. Tchau, gente, boa tarde. E até logo mais, se Deus quiser.
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1: Alô, meu povo de 1º de maio e região, como vocês estão? Espero que vocês estejam bem, que tenham passado um abençoado final de semana, repleto de paz, alegria e muita harmonia, e um abençoado feriado da independência. Estamos chegando ao vivo com o programa Só Toca Top. O meu, o seu, o nosso programa indo ao ar mais uma vez, mais uma semana, trazendo um repertório inédito para você, recheado de grandes hits do momento, os maiores lançamentos do sertanejo universitário e as músicas mais tocadas do Brasil. Além de contar para você tudo o que acontece no mundo artístico, e você pode participar da programação mandando seu recado através do nosso WhatsApp 43991001026. Hoje, dia 8 de setembro de 2026, terça-feira, e comemora-se o Dia Internacional da Alfabetização, e no âmbito religioso, a Natividade de Nossa Senhora. E hoje é aniversário do renomado cantor, compositor e violeiro Dino Franco, um dos grandes ícones da música sertaneja raiz. Sobre o Dino, ele que nasceu em 8 de setembro de 1936, em São Paulo, conhecido como um dos poetas e letristas mais sofisticados da música caipira, gravou clássicos imortais como Três Mulheres e Mineiro Não Perde o Trem. Formou duplas marcantes, com destaque para a parceria clássica com o violeiro Mouraí. E que a sua terça-feira venha carregada de luz, harmonia e tudo o que há de mais bonito. O segredo de uma boa tarde está em começar agradecendo. Que hoje seja abençoado, feliz terça-feira e uma excelente semana para você.

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1: Esse maravilhoso começo de programa, bora trazer para você os grandes destaques de notícia dos artistas mais consolidados do Brasil. Atenção, a notícia a seguir traz relatos sensíveis de agressão e abuso sexual que pode ocasionar em gatilhos sobre violência contra a mulher e violência doméstica. Caso você seja vítima desse tipo de violência ou conheça alguém que passe ou já passou por isso, procure ajuda e denuncie e ligue para o 180.

cantor Júlio Iglesias voltou a ser alvo de uma denúncia na justiça espanhola. Duas ex-funcionárias do cantor apresentaram uma nova ação em que o acusa de agressão sexual, assédio e trabalho forçado durante o período em que trabalharam em propriedades dele.

cantor Panda decidiu se pronunciar sobre a repercussão envolvendo sua decisão de não doar o cachê recebido por sua apresentação na Festa do Peão de Barreto.

artista Panda explicou que possui motivos pessoais para não realizar a doação e afirmou que já esclareceu publicamente as razões de sua decisão. Ele também relatou que após a repercussão do caso, teria sido ameaçado e hostilizado por pessoas que não concordam com seu posicionamento. A declaração voltou a movimentar as redes sociais e abriu novamente o debate sobre até que ponto artistas devem ser cobrados a realizar doações com valores recebidos por seus trabalhos. Panda afirma que a sua decisão foi pessoal e que, além das críticas, acabou sendo alvo de hostilização e ameaças. E você, o que acha? A decisão de doar ou não o cachê deve ser exclusivamente do artista.

0: Bom demais.
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2: Quero mandar um abraço para o Admilson do Salão, a Vilma Aparecida, o Volinês Ferreira, agradecendo vocês pela audiência e que nessa semana cada dia seja iluminado, cada passo guiado por Deus e cada bênção multiplicada, que tudo seja do bem, que tudo seja de Deus. Abençoada terça-feira. E Gustavo Mioto abriu uma nova fase da carreira. O cantor que lançou a faixa Como é que Fala de Amor, que dá início ao álbum Pensamentos Intrusivos. Esse projeto que aposta em novas possibilidades dentro do sertanejo e também apresenta uma narrativa visual nos clipes. Gustavo aparece em O Quarto Branco, enquanto Cris Paiva interpreta uma médica e Zezé de Camargo participa da história. O cantor que questiona a dependência de fórmulas prontas, dancinhas e letras apelativas para emplacar hits nas paradas. No refrão, o desabafo é direto, incomodado com o discurso de que o gênero perdeu a essência. Mioto cobra o retorno do romantismo. Esse lançamento que marca uma virada na carreira do artista, focado em quebrar padrões comerciais e impor sua própria identidade musical. Esse trabalho mostra um Gustavo mais pop rock, com guitarras e um visual dentro de uma espécie de quarto branco. A música fala sobre as transformações do sertanejo, as críticas à nova geração do gênero e questionamentos sobre o que faz sucesso atualmente. Em um dos trechos, Mioto canta que está cansado de ouvir tanta gente que o sertanejo acabou e questiona se a polêmica é quente, a moda rende, como é que fala de amor. A publicação que gerou especulações entre fãs sobre uma possível indireta para Ana Castela. Embora o cantor não tenha confirmado qualquer relação da música com a ex.

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0: Mariana Fagunda!
1: Genial!
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4: 2:34.

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7: Fechamos o nosso primeiro bloco do Só Toca Top com a música Fala, da dupla Edson e Hudson. Daquelas músicas que não precisam de muito para tocar o coração. Fala traz todo o romantismo, a emoção e a interpretação marcante que fizeram de Edson e Hudson uma das duplas mais queridas do sertanejo. Uma canção para ouvir, cantar junto e lembrar que o sertanejo de verdade é feito de sentimento, história e muita emoção. Quem também é fã desse clássico? E Kay Vieira, viúva do cantor Christian, emocionou ao falar sobre a falta que sente do marido e da rotina que os dois construíram juntos.

Christian, que morreu em 19 de junho de 2024, aos 67 anos, ao lado de Kay, viveu uma relação de quase 30 anos e construiu uma família. E desde a partida do sertanejo, ela já falou outras vezes sobre como são justamente os pequenos momentos do dia a dia que fazem mais falta. Conhecido por décadas de parceria musical com o irmão Ralph, Christian deixou uma história marcante na música sertaneja e, dentro de casa, uma história de amor que Kay segue preservando com carinho. No fim, talvez seja isso que a saudade ensina. Aquilo que um dia parecia apenas normal pode acabar se tornando a lembrança mais preciosa.

Simária, solta um spoiler da sua primeira música inédita de sua carreira solo.

cantora Simaria anunciou oficialmente o início de sua carreira solo com o lançamento de um spoiler da música Como Você Fazia, uma composição da dupla Thiago e Samuel, que entregará o repertório do seu primeiro DVD ao vivo. Afastada dos palcos há 4 anos, desde o fim da parceria com sua irmã Simone, a artista prepara um retorno marcado pela mistura de sertanejo, pop e ritmos latinos. O projeto fonográfico, que já tem confirmada as faixas Sentiu Saudade e Problema, será gravado no dia 12 de setembro no Vibra São Paulo, na capital paulista, e a divulgação antecipada das guias musicais no Instagram visa engajar os fãs para que aprendam as letras antes do show.

0: gostaram aí, gente?
1: Manda um salve especial para o Edson e a Maria Bispo do Conjunto Moranguelo, a Vânia Chicarelli e a sua mãe, Maria Aparecida Chicarelli, agradecendo vocês pela companhia diária e que Deus nos cuide, nos proteja, nos abençoe, nos livre do mal, nos dê sabedoria, força, coragem e fé e uma linda semana. E Bruno e Marrone estão de volta, a dupla que aproveitou a passagem pela Festa do Peão de Barretos para celebrar 40 anos de carreira e apresentar Detalhes de Volta aos Bares 2, esse novo projeto gravado em São Paulo. E Detalhes de Volta aos Bares 2, esse novo projeto gravado em São

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2: 2:59.

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7: 15h08 em 1º de maio. Programa Só Toca Top, junto com você até às 16 horas, de segunda a sexta-feira. Locutora e comunicadora Jéssica Caroline, animando o seu começo de semana com um programa exclusivo para você, trazendo um repertório inédito com os grandes sucessos do sertanejo, as músicas mais badaladas do momento e aqueles modões sertanejos que marcam gerações, além de contar para você tudo o que acontece no universo artístico. E a previsão do tempo para hoje em 1º de maio indica um dia de sol com muitas nuvens e sem expectativa de uma chuva significativa. A temperatura máxima é de 24 graus Celsius. E a partir do meio da semana, quarta-feira, amanhã, o cenário muda para uma semana chuvosa, com a chegada de instabilidades na região, o tempo que fecha e há uma previsão de chuva com algumas trovoadas. Já na quinta-feira a domingo, a instabilidade vai se manter firme ao longo de toda a segunda metade da semana, continuando com chuva diária consecutiva para este período. Como o mês de setembro, na região, historicamente apresenta essa combinação de transição climática, as chuvas devem persistir de forma recorrente até o início da semana seguinte. E que o dia comece cheio de boas energias. Acredite, hoje será incrível. Comece o dia com uma reflexão. A fé não remove os desafios, mas nos dá força para superá-los. Siga confiante, Deus está contigo. Uma excelente terça-feira e uma boa semana. E o Barretão deste ano continua rendendo pauta, rendendo assunto.

Neste ano que surgiu nos bastidores, um ranking com as notas para os melhores shows e também os piores shows que passaram pelo palco da Festa do Peão de Barretos neste ano. A liderança do ranking ficou com Gustavo Lima e as duas apresentações que esgotaram ingressos, já Chitãozinho e Chororó e Mato Grosso e Matias, foram eleitos como os melhores de Barretos na segunda e terceira posição. A lista traz também a lista dos piores shows, que a gente nem vai mencionar quais foram, mas que podemos adiantar que teve até gente grande do primeiro time decepcionando. Não é o caso e não tem, mas se além dos melhores existisse um troféu para o vexame do ano, o título ficaria fácil com Bruno, da dupla com Marrone. Isso é uma deselegância com o locutor oficial da festa, o cuiabano Lima, que continua repercutindo até agora.

cantor Giovanni, da dupla com Jean, se pronunciou sobre o fim do seu casamento com Ana Carolina Moraes após 26 anos de relacionamento.

redes sociais, o sertanejo Giovanni afirmou que os dois viveram uma história de amor muito bonita e desejou felicidades à ex-mulher. Giovanni também pediu que sua privacidade e das demais pessoas envolvidas sejam respeitada, destacando que o assunto é de caráter pessoal. A manifestação aconteceu após Ana Carolina publicar um desabafo sobre o término. Ela afirmou que Giovanni foi um bom marido e que os dois se amaram até o último dia. Além de negar que o casamento tenha sido marcado por uma relação doentia.

Quero mandar um alô para a Cristiane da Rua 11, a Cesária Rojas, o Mariano e a Dona Josefa do Jardim São José. Obrigada pela sintonia de vocês e a terça-feira chegou com a benção do Senhor. Que o dia de vocês seja repleto de realizações e que a alegria divina transborde em cada momento. Uma boa terça-feira. E se tem uma coisa que combina com o Brasil é o sertanejo. De Evidências a Tocando em Frente. Algumas músicas ultrapassaram gerações e se tornaram parte da nossa memória musical. E ontem, dia 7 de setembro, o dia da independência do Brasil, a data que celebra a separação política do país de Portugal em 1822. Dom Pedro de Alcântara, que declarou a ruptura com Portugal às margens do rio Ipiranga, em São Paulo. O Brasil, que deixou de ser colônia portuguesa, iniciou sua história como uma nação livre. A data que simboliza a conquista da soberania e a união do povo brasileiro. E eu separei 5 clássicos sertanejos que têm a cara do Brasil. Agora eu quero saber de você, qual música que não poderia faltar nessa lista? Começando com Evidências, de Chitãozinho e Chororó. Em segundo lugar, É o Amor, de Zezé de Camargo e Luciano. Terceiro lugar, Tocando em Frente, de Almir Sater e Renato Teixeira. Quarto lugar, Dormi na Praça, com Bruno e Marrone. E em quinto lugar e último, Pense em Mim, de Leandro e Leonardo. Prepara o coração para curtir esse bloco de nostalgia pura. No Só Toca Top, os maiores modões sertanejos, aqueles que marcam gerações, é aqui.

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2: 6:33.

0: Palma pra vocês aí também, valeu!
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6: E o cantor Michel Teló se apresentou neste domingo diante de um público reduzido após a chuva atingir uma cidade.

Um vídeo que circula nas redes sociais mostra uma praça praticamente vazia, enquanto o sertanejo Michel Teló canta Ana Júlia, da banda Los Hermanos. Outro trecho do registro mostra um grupo de fãs reunido em frente ao palco, usando guarda-chuvas e capas de chuva, e acompanhando as músicas do cantor. A apresentação, que fez parte de um evento promovido por uma prefeitura.

nesta segunda-feira, Crira, esposa de Malvino Salvador, comentou os rumores de um suposto desentendimento com a cantora Vanessa Camargo durante o Rock in Rio.

Segundo os relatos, a empresária Kira teria deixado a área VIP do festival após a cantora Vanessa Camargo fazer uma dança sensual. Kira disse que diversas mensagens chegaram ao celular após o episódio ganhar repercussão. Ela também fez questão de negar qualquer situação de envolvimento em uma suposta polêmica. Discreta, Kira afirmou que prefere manter assuntos relacionados à família longe dos holofotes e reforçou que jamais tomaria uma atitude como a foi atribuída a ela. Por fim, ela garantiu que não houve qualquer situação envolvendo Vanessa Camargo e destacou a forma como ela e o ator Malvino Salvador lidam com questões pessoais.

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4: Acabamos de ouvir a dupla Zezé de Camargo e Luciano com esse grande sucesso, Você Vai Ver. A prova de que música boa não envelhece, lançada em 1994 por Zezé de Camargo e Luciano, Você Vai Ver, voltou a figurar no top 200 do Spotify em 2026, mostrando que um clássico de mais de 30 anos continua conquistando novas gerações. Estamos chegando ao encerramento do programa Só Toca Top, agradecendo por fazer parte do seu dia e da sua tarde. E eu volto amanhã, quarta-feira, a partir das 14 horas, com a melhor programação para sua tarde. E que nessa semana que agora começa, nossas forças, esperanças, sonhos e o ânimo sejam renovados em nossos corações, e que apenas sorrisos e boas vibrações inundem os nossos dias. Uma semana abençoada para todos vocês, que nunca faltem a força e a coragem para enfrentarmos os piores momentos, e que saibamos sempre tirar o melhor partido de todas as situações. Sejam felizes e agradeçam sempre pelo que têm hoje. Fiquem com Deus. Até

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4: 4 horas.

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1: Na presença das Santas Chagas de Jesus, convido você e sua família para este momento abençoado na nossa programação. Vamos juntos colocar nas Santas Chagas de Jesus o nosso pedido de oração, a nossa intenção. Prepare o seu ambiente de oração com as fotos, as roupas de família e, de modo particular, lembrando dos enfermos. Traga os nomes por quem vamos interceder e pedir cura e libertação de todos os sofrimentos e dores.
2: Olá, queridos filhos e filhas, é terça-feira, por excelência, dia que, como obra evangelizar é preciso, rezamos o dia inteiro por todos os doentes que se recomendam às nossas orações. E você pode fazê-lo, 0-3221-6060, dígito 1. Portanto, por todos os que pediram nossa intercessão, rezemos o Terço das Santas Chagas. Em nome do Pai, e do Filho, e do Espírito Santo. Amém. Creio em Deus Pai Todo-Poderoso, Criador do céu e da terra, e em Jesus Cristo, seu único Filho, nosso Senhor, que foi concebido pelo poder do Espírito Santo, nasceu da Virgem Maria, padeceu sob Pôncio Pilatos, foi crucificado, morto e sepultado, desceu à mansão dos mortos, ressuscitou ao terceiro dia, subiu aos céus, está sentado à direita de Deus Pai Todo-Poderoso, de onde há de vir julgar os vivos e os mortos. Creio no Espírito Santo, na Santa Igreja Católica, na comunhão dos santos, na remissão dos pecados, na ressurreição da carne, na vida eterna. Amém. Ó Jesus, divino Redentor, tende misericórdia de nós e do mundo inteiro. Deus Santo, Deus Forte, Deus Imortal, tende piedade de nós e do mundo inteiro. Graça, misericórdia, meu Jesus, nos perigos presentes, cobri-nos com vosso preciosíssimo sangue. Pai eterno, tende misericórdia de nós, pelo sangue de Jesus Cristo, vosso Filho unigênito. Tende misericórdia de nós, vos suplicamos. Amém. Neste primeiro mistério do Terço das Santas Chagas, contemplamos a traição de Judas e prisão de Jesus. Como fruto desta dezena das Santas Chagas, vamos pedir por todos os enfermos que estão angustiados em busca de um diagnóstico certo. Rezemos. Eterno Pai, eu vos ofereço as Santas Chagas de nosso Senhor Jesus Cristo para curar as de nossas almas.
3: Meu Jesus, perdão e misericórdia.
1: Pelos méritos de vossas Santas Chagas.
3: Meu Jesus, perdão e misericórdia.
1: Pelos méritos de vossas Santas Chagas.
3: Meu Jesus, perdão e misericórdia.
1: Pelos méritos de vossas Santas Chagas.
3: Meu Jesus, perdão e misericórdia.
1: Pelos méritos de vossas Santas Chagas.
3: Meu Jesus, perdão e misericórdia.
1: Pelos méritos de vossas Santas Chagas.
3: Meu Jesus, perdão e misericórdia.
1: Pelos méritos de vossas Santas Chagas.
3: Meu Jesus, perdão e misericórdia.
1: Pelos méritos de vossas Santas Chagas.
3: Meu Jesus, perdão e misericórdia.
1: Pelos méritos de vossas Santas Chagas.
3: Meu Jesus, perdão e misericórdia.
1: Pelos méritos de vossas Santas Chagas.
3: Meu Jesus, perdão e misericórdia.
1: Pelos méritos de vossas Santas Chagas.
2: Neste segundo mistério do Terço das Santas Chagas, contemplamos a condenação de Jesus à morte. Rezemos este mistério por todos os enfermos que estão acamados, impedidos pela doença de uma vida plena. Eterno Pai, eu vos ofereço as Santas Chagas de nosso Senhor Jesus Cristo para curar as de nossas almas.
4: Meu Jesus, perdão e misericórdia.
1: Pelos méritos de vossas santas chagas.
4: Meu Jesus, perdão e misericórdia.
1: Pelos méritos de vossas santas chagas.
4: Meu Jesus, perdão e misericórdia.
1: Pelos méritos de vossas santas chagas.
4: Meu Jesus, perdão e misericórdia.
1: Pelos méritos de vossas santas chagas.
4: Meu Jesus, perdão e misericórdia.
1: Pelos méritos de vossas santas chagas.
4: Meu Jesus, perdão e misericórdia.
1: Pelos méritos de vossas santas chagas.
4: Meu Jesus, perdão e misericórdia.
1: Pelos méritos de vossas santas chagas.
4: Meu Jesus, perdão e misericórdia.
1: Pelos méritos de vossas santas chagas.
4: Meu Jesus, perdão e misericórdia.
1: Pelos méritos de vossas santas chagas.
4: Meu Jesus, perdão e misericórdia.
1: Pelos méritos de vossas santas chagas.
2: Neste terceiro mistério do terço das Santas Chagas, contemplamos: Jesus é pregado na cruz. Ofereçamos esta dezena do terço das Santas Chagas por todas as pessoas que trabalham e cuidam dos doentes, que tenham paciência e muita serenidade e força. Eterno Pai, eu vos ofereço as santas chagas de nosso Senhor Jesus Cristo para curar as de nossas almas.
5: Meu Jesus, perdão e misericórdia.
1: Pelos méritos de vossas santas chagas.
5: Meu Jesus, perdão e misericórdia.
1: Pelos méritos de vossas santas chagas.
5: Meu Jesus, perdão e misericórdia.
1: Pelos méritos de vossas santas chagas.
5: Meu Jesus, perdão e misericórdia.
1: Pelos méritos de vossas santas chagas.
5: Meu Jesus, perdão e misericórdia.
1: Pelos méritos de vossas santas chagas.
5: Meu Jesus, perdão e misericórdia.
1: Pelos méritos de vossas santas chagas.
5: Meu Jesus, perdão e misericórdia.
1: Pelos méritos de vossas santas chagas.
5: Meu Jesus, perdão e misericórdia.
1: Pelos méritos de vossas santas chagas.
5: Meu Jesus, perdão e misericórdia.
1: Pelos méritos de vossas santas chagas.
5: Meu Jesus, perdão e misericórdia.
1: Pelos méritos de vossas santas chagas.
2: Neste quarto mistério do terço das Santas Chagas, contemplamos: entregando-se ao Pai, Jesus morre na cruz. E vamos juntos oferecer esta oração por todos aqueles que estão fazendo tratamento invasivos, hemodiálise, quimioterapia, radioterapia e todos os outros tratamentos necessários, porém, que levam a um calvário vivo. Rezemos. Eterno Pai, eu vos ofereço as santas chagas de nosso Senhor Jesus Cristo para curar as de nossas almas.
3: Meu Jesus, perdão e misericórdia.
1: Pelos méritos de vossas santas chagas.
3: Meu Jesus, perdão e misericórdia.
1: Pelos méritos de vossas santas chagas.
3: Meu Jesus, perdão e misericórdia.
1: Pelos méritos de vossas santas chagas.
3: Meu Jesus, perdão e misericórdia.
1: Pelos méritos de vossas santas chagas.
3: Meu Jesus, perdão e misericórdia.
1: Pelos méritos de vossas santas chagas.
3: Meu Jesus, perdão e misericórdia.
1: Pelos méritos de vossas santas chagas.
3: Meu Jesus, perdão e misericórdia.
1: Pelos méritos de vossas santas chagas.
3: Meu Jesus, perdão e misericórdia.
1: Pelos méritos de vossas santas chagas.
3: Meu Jesus, perdão e misericórdia.
1: Pelos méritos de vossas santas chagas.
3: Meu Jesus, perdão e misericórdia.
1: Pelos méritos de vossas santas chagas.
2: No quinto mistério do terço das Santas Chagas, contemplamos: Jesus é transpassado pela lança por um soldado. Rezemos este mistério por todas as pessoas que sofrem desolação e falta de amor. Eterno Pai, eu vos ofereço as santas chagas de nosso Senhor Jesus Cristo para curar as de nossas almas.
4: Meu Jesus, perdão e misericórdia.
1: Pelos méritos de vossas santas chagas.
4: Meu Jesus, perdão e misericórdia.
1: Pelos méritos de vossas santas chagas.
4: Meu Jesus, perdão e misericórdia.
1: Pelos méritos de vossas santas chagas.
4: Meu Jesus, perdão e misericórdia.
1: pelos méritos de vossas santas chagas.
4: Meu Jesus, perdão e misericórdia.
1: Pelos méritos de vossas santas chagas.
4: Meu Jesus, perdão e misericórdia.
1: Pelos méritos de vossas santas chagas.
4: Meu Jesus, perdão e misericórdia.
1: Pelos méritos de vossas santas chagas.
4: Meu Jesus, perdão e misericórdia.
1: Pelos méritos de vossas santas chagas.
4: Meu Jesus, perdão e misericórdia.
1: Pelos méritos de vossas santas chagas.
4: Meu Jesus, perdão e misericórdia.
1: Pelos méritos de vossas santas chagas.
2: Rezemos três vezes. Eterno Pai, eu vos ofereço as santas chagas de nosso Senhor Jesus Cristo, para curar as de nossas almas. Eterno Pai, eu vos ofereço as santas chagas de nosso Senhor Jesus Cristo, para curar as de nossas almas. Eterno Pai, eu vos ofereço as santas chagas de nosso Senhor Jesus Cristo, para curar as de nossas almas. Amém. Queridos filhos e filhas, tendo rezado o terço das santas chagas, vamos agora fazer a oração de todos os dias, que é a novena das santas chagas de nosso Senhor Jesus Cristo. Rezemos. Por suas santas chagas, suas chagas gloriosas, o Cristo Senhor me proteja e me guarde. Senhor Jesus, foste levado na cruz para que por vossas santas chagas sejam curadas as de nossas almas. Eu vos louvo e agradeço pelo vosso ato redentor. Carregaste em vosso próprio corpo os meus pecados e de toda a humanidade. Nas vossas santas chagas, coloco minhas intenções, minhas preocupações, ansiedades e angústias, minhas enfermidades físicas e psíquicas, meus sofrimentos, dores, alegrias e necessidades. Em vossas santas chagas, Senhor, coloco minha família. Envolvei, Senhor, a mim e meus familiares, protegendo-nos do mal. Coloque a sua intenção. Senhor, ao mostrar vossas santas chagas gloriosas a Tomé e o mandando tocar em vosso lado aberto, o curaste da incredulidade. Eu vos peço, Senhor, permita-me refugiar em vossas santas chagas e, por mérito desses sinais de vosso amor, curai a minha falta de fé. Ó Jesus, pelos méritos de vossa paixão, morte e ressurreição, dai-me a graça de viver os frutos da nossa redenção. Amém. Fique conosco, depois do intervalo, vamos refletir, escutar e rezar o Evangelho do dia. 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
2: Hoje é terça-feira e rezamos juntos o terço das Santas Chagas na hora da misericórdia. Todos os dias, Padre Reginaldo Manzotti, eu, Jason e a família Evangelizar é Preciso do mundo inteiro, rezamos juntos com vocês, pedindo cura e libertação. Divulgue, anuncie para mais pessoas essa poderosa devoção às Santas Chagas de Jesus. Agora ficamos com o Padre Reginaldo Manzotti em palavras de salvação.

0: queridos filhos e filhas da Hora da Misericórdia. Nós aqui em Curitiba, é feriado ainda, porque hoje é dia da padroeira da cidade de Curitiba, padroeira da Arquidiocese, Nossa Senhora da Luz dos Pinhais. Escute esse testemunho, escute.
1: Me chamo Cristina, sou uma associada e acompanho o senhor da Espanha através do YouTube.
0: Opa.
1: Hoje venho confirmar uma graça alcançada.
0: Sim.
1: Na verdade, uma confirmação de uma graça alcançada.
0: Sim.
1: Meu marido é um paciente oncológico.
0: Uf.
1: É um processo muito duro, que o senhor deve imaginar. Mas Deus sempre esteve nos sustentando, nos levantando e nos dando esperança. Meu marido faz o exame de controle a cada 3 meses, a cada 6 meses,
0: Sim.
1: depende. E cada exame que ele faz se confirma que ele está limpo, que não
0: Amém.
1: Tem nenhuma atividade celular cancerígena.
0: Louvado seja
1: Dentro de
0: Deus.
1: Uns dias ele vai fazer novamente e eu confio que vai estar tudo bem, que vai estar tudo limpinho, como
0: Amém,
1: sempre
0: Jesus.
1: Vem sendo. Então, meu marido Eduardo é um milagre de Jesus
0: da
1: Santa
0: Chagas.
1: Toco sino, sacristão. E como forma de agradecimento, padre, eu já doei algumas capelinhas, o valor, né, de algumas capelinhas.
0: Certo.
1: E também assinei o livro Ouro. Então, assim,
0: Amém.
1: Eu sou muito grata à obra evangelizar,
0: Amém,
1: ao senhor, por nos ajudar, nos catequizar e nos dar esperança. Um abraço.
0: Deus abençoe, querida Cristina, lá da Espanha. E toda vez que fala da Espanha, eu lembro do grupo das Santas Chagas que eu encontrei na igreja em Madrid, que foi um grupo muito forte, muito atuante. Meu abraço carinhoso a todos. E a Cristina diz: o meu marido Eduardo é um milagre de Jesus das Santas Chagas. Não é por acaso que nós rezamos: Jesus das Santas Chagas, protegei-nos e curai-nos do câncer. E obrigado por ser associada, por ter ajudado o livro Ouro e por ter doado algumas capelinhas. Porque tem pessoas aqui no Brasil que não têm condições. Não que o valor seja abusivo, é apenas um valor que é mais do correio do que qualquer outra coisa. Mas há pessoas que doam, até tem pessoas que às vezes chega com um envelopezinho e me entrega: ó, quando alguém precisar, doe. Muito obrigado, Cristina. Um abraço a todos os brasileiros fora do Brasil, em particular na Espanha. Bíblia aberta, cartilha de oração.
2: Deus, fala comigo.
0: Fala comigo, Deus. Hoje, o mundo inteiro celebra a natividade de Nossa Senhora. É festa. Mateus 1:16, 18, 23. Vamos lá, povo de Deus. Fala comigo, Deus.

0: Senhor esteja convosco, Ele está no meio de nós. Proclamação do Evangelho de Jesus Cristo segundo São Mateus. Glória a vós, Senhor. Jacó gerou José, esposo de Maria, da qual nasceu Jesus, que é chamado Cristo. Maria estava noiva de José antes de coabitarem. Aconteceu que ela concebeu por obra do Espírito Santo. José era um homem justo. Não querendo difamá-lo, resolveu rejeitá-la secretamente. Enquanto assim pensava, um anjo do Senhor apareceu-lhe em sonhos e lhe disse: "Não temas receber Maria por esposa, pois o que nela foi concebido vem do Espírito Santo. Ela dará à luz um filho, a quem porás o nome de Jesus, porque ele salvará seu povo de seus pecados." Palavra da salvação. Glória a vós, Senhor. Filhos e filhas, nós aqui em Curitiba celebramos Nossa Senhora da Luz, mas o mundo celebra a natividade de Nossa Senhora, dia 8 de setembro, quando se celebra o nascimento de Maria. Nossa Senhora, que vem exatamente de Joaquim de Santana. Deus onipotente, antes que o homem caísse, previu que sua queda seria refeita na redenção humana e que a redenção viria por uma mulher, Maria. Maria nasce e aqui começa e continua a obra salvífica de Deus. Nossa Senhora, traga-nos o fruto bendito do teu ventre. Nossa Senhora, que nos trouxe Jesus, gere Deus em nossa vida.
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0: Quem é essa mulher? Nossa Senhora. Não importa o título. Se é Fátima, Lourdes, Guadalupe, Carmo, Perpétuo Socorro, não importa. É Nossa Senhora. Hoje, nós pedimos Nossa Senhora da Luz, ilumina a nossa vida, ilumina a nossa história.

Jesus. Filho amado.

vamos juntos, hoje dia da natividade, rezar juntos uma Ave Maria, pedir a luz. Maria nasceu e por ela nos traz o Senhor.

0: Ave Maria, cheia de graça, o Senhor é convosco. Bendita sois vós entre as mulheres, e bendito é o fruto do vosso ventre, Jesus. Santa Maria, Mãe de Deus, rogai por nós, pecadores, agora e na hora de nossa morte. Amém. O Senhor esteja convosco. Ele está no meio de nós. Que a bênção de Deus Todo-Poderoso abençoe a água. Que a bênção de Deus, por intercessão de Nossa Senhora da Luz, abençoe a roupa dos enfermos, as fotos de família e todos os objetos. Abençoai, santificai, em nome do Pai, do Filho e do Espírito Santo. Amém. Filho de Deus, fique com a bênção. Que o Senhor abençoe. Que Nossa Senhora os proteja.
1: O Senhor.

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6: Provérbios, capítulo 8. Está ouvindo a sabedoria chamar? Está ouvindo o entendimento erguer a voz? Ela se instalou na rua principal, na esquina mais movimentada, na praça central, no meio da multidão, ela grita.
7: Ei, vocês! Estou falando com vocês, bando de gente inexperiente. Ouçam, aprendam a ter bom senso. E vocês, insensatos, tomem jeito. Não percam uma só palavra, pois o que ensino a vocês é muito importante. Minha boca prova e saboreia a verdade. Não posso nem suportar o gosto da maldade. Da minha boca só ouvirão palavras verdadeiras e corretas, sem nenhuma ideia distorcida. Para um bom entendedor, ficará claro que é a pura verdade, e para um bom conhecedor que tudo é certo. Prefiro minha disciplina de vida à corrida pelo dinheiro e o conhecimento de Deus a uma carreira bem-sucedida, pois a sabedoria é melhor que toda a riqueza do mundo. Nada do que desejam pode ser comparado a ela. Eu sou a sabedoria e moro perto do entendimento, tenho conhecimento e bom senso. O temor do Eterno significa odiar o mal. Eu odeio o mal com todas as forças, o orgulho, a arrogância e a conversa venenosa. O meu conselho é bom e essa é a minha função. Dou entendimento e novas forças para viver. Com a minha ajuda, os líderes comandam, e os que fazem as leis legislam com justiça. Também é com a minha ajuda que governantes lideram com autoridade legítima. Eu amo os que me amam. Os que me procuram me encontram. Riqueza e glória me acompanham. Também a honra e a dignidade. Os benefícios que dou são melhores que o mais puro ouro, e a recompensa que dou é muito superior às mais finas joias. Vocês podem me encontrar no caminho que leva à justiça e onde quer que exista gente honesta, distribuindo riqueza aos que me amam, mostrando-lhes como se vive a vida. O Eterno me criou primeiro, antes de qualquer outra criatura. Trouxe-me à existência há muito tempo, bem antes de a Terra ter seu início. Entrei em cena antes do próprio mar, mesmo antes das fontes, dos rios e lagos. Antes que as montanhas fossem esculpidas e as colinas tomassem forma, eu já era nascida. Muito antes de o Eterno criar a terra, de formar tudo o que existe no mundo e de estabelecer o céu em seu lugar, eu já estava lá. Quando Ele impôs limites ao mar, colocou as nuvens no céu e estabeleceu as fontes que alimentam o oceano. Quando Ele traçou fronteiras para o mar, para que as águas não ultrapassassem além. Quando assentou as fundações da terra, eu já estava com ele, ajudando como arquiteto. Dia após dia, eu era a sua alegria e desfrutava a sua companhia. Encantava-me com o mundo criado e celebrava por estar entre os seres humanos. Então ouçam com atenção, meus amigos, como são abençoados os que adotam os meus caminhos. Façam a escolha certa. Sigam os meus conselhos e não desperdicem sua vida tão preciosa. Abençoado o homem que me ouve, que está sempre na expectativa de ter-me como companheira e se mantém alerta para o que eu digo. Pois quem me encontra, a verdadeira vida encontra e conquista o coração do Eterno. Mas quem me rejeita, comete violência contra si mesmo, e quem me despreza, quer a própria morte.
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0: embalada, gosto. 17 horas e 13 minutos em 1º de maio. Alô, ouvintes, boa tarde. Estamos iniciando aqui pela Luas FM mais uma edição do programa Viola Caipira. 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
0: E hoje é terça-feira, hein? Terça-feira, dia 8 de novembro de 2026. Hoje é terça-feira com cara de segunda-feira, né? Muita gente pensando que hoje é a segunda. Isso porque ontem foi feriado nacional.
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0: Agora são 17 horas mais 15 minutinhos em 1º de maio. No comecinho do nosso programa, aquele abraço especial aí para todos nossos amigos e ouvintes. É, para você que está ligadinho com a gente aí em qualquer parte do município. É, aqui no centro da cidade, na periferia, nos conjuntos habitacionais, nos sítios, fazendas, chácaras, em todos os cantos do município, aonde você estiver ligadinho com a gente. Uma boa tarde para você.
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0: E hoje é terça-feira, né? Terço, dia... Hoje é dia 8 de setembro de 2026. Setembro chove? Sei lá, tá meio nublado o tempo, né? Pois é, e a temperatura nesse momento lá fora, 22 graus centígrados. É, estamos caminhando aí pro final do inverno, né? A partir do dia 22 de setembro, estaremos vivendo aí já a primavera brasileira, né? Que vai até dezembro. 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
0: Aí um grande abraço pro meu amigo Mariano, ele tá na escuta, né, Mariano? Boa tarde, lá no Jardim São José. Um abraço pro Mariano, pra dona José, pra esposa dele e para todos os familiares dele, né, que estão lá no Guarujá, sempre acompanhando a nossa Luas FM. Obrigado, gente boa. Olha aí também a dona Lourdes Cacheco, lá na rua 7, ouvindo a gente, né, dona Lourdes? Boa tarde, obrigado pela audiência, hein? Meu amigo Admilson Cabeleireiro aí no salão do Admilson, desde cedinho acompanhando a Luas FM. Verdade? Ele chega de manhã, já coloca lá o pino do rádio na tomada, porque o rádio já fica ligado, sintonizado na Luas FM. Aí ele ouve lá um bom pedaço do programa do Marcos Garcia, no pé do eito, e durante todo o dia acompanhando a gente. Entrou lá no salão do Admilson, você já está ouvindo a Luas FM, a rádio de 1º de maio. Grande abraço também, pessoal aí da papelaria do Júlio, ligadinho com a gente também, né? Isso, eu posso comprovar porque eu estive lá, né? Você entrou lá, o rádio tá ligado na Luas FM. Obrigado, viu, meu amigo Milton, toda essa equipe maravilhosa aí, a Gabi, a Maria Fernanda, um grande abraço especial para vocês aí. Ligadinho com a gente também, né? O pessoal aí da Móveis Garcia Digital. 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Olha, um grande abraço também para os vozinhas, vozinhas lá no Asilo Lar da Paz. Estão jantando agora e ouvindo a Luas FM. Boa tarde para vocês aí, nossos vozinhos, vozinhas aí no Asilo Lar da Paz. Grande abraço para Dona Zefinha. Boa tarde, Dona Zefinha. Eles estão jantando lá agora, né? Um abraço especial para todos vocês aí. E também o pessoal aí que cuida com tanto carinho dos vozinhos e das vozinhas aí no Asilo Lar da Paz. Uma abençoada semana para todos vocês.
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0: A Fátima lá no Moranguelo tá na escuta aí, né, Fátima? Boa tarde. Um grande abraço para Fátima, para o meu amigo Buiu, esposa dela, o filho, né, o Matheus e toda a família. Também aí no Moranguela, a Dona Maria Bispo, tá na escuta aí, né, Dona Maria? Boa tarde. A Dona Maria falou, Dinei, eu não perco um programa seu. Obrigado, Dona Maria. Olha, também acompanhando a gente, é a nossa colega de trabalho, né, a Jéssica Caroline. E a mãe dela, Creuzinha, lá no Jardim São Paulo. Estão na escuta. A Jéssica que apresenta aqui na Luas FM o programa Só Toca Top, de segunda a sexta, das 2 às 4 da tarde. Só modão, hein? Só modão. Você pode participar também do Só Toca Top. Olha o zap 991001026.
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0: Então um abraço lá pra Jéssica, pra Creuzinha, mãe dela, e pra toda a família. Olha aí também lá no Jardim São Paulo, meu amigo Rolinês. Alô, Rol, boa tarde. Rolinês, boa tarde pra você, ó. Toda a nossa programação pra você, tá bom, meu amigo? E o meu amigo, o Roosevelt Pegoraro, também na escuta, né, Rose? Lá na rua 103. Alô, Rose, boa tarde.
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0: Olha aí quem acompanha a nossa programação também, ele, o Valdir Gonçalves Dias, o Valdizinho Pedreiro. Boa tarde, Valdir. O Valdir, ele desde cedo, viu? 5 da manhã, ele já tá ligadinho aqui na Luas FM. 5 da manhã ele acompanha o terço de Jesus das Santas Chagas com o padre Reginaldo Manzotti. 5 da manhã, primeira edição, viu? Do terço. E depois, né, na sequência chega lá o programa do Marcos Garcia no pé do eito. Ele fala, ô Ney, eu escuto o programa do Marcão, que ele toca cada modão nos pé do eito. Olha só, hein? É verdade, né? Aquelas modas que não sai da moda, conforme o Marcos Garcia fala, é aquelas modas antigas, mas que você não ouve nas outras rádios. Aqui você ouve, né? Das 5h30 da manhã até as 8. E no programa do Marcos Garcia, no pé do eito, isso. Só modão. E tem os causos também, né? Os causos lá do Rolando Boldrin. Tudo que é de bom toca no programa No Pé do Eito com o Marcos Garcia.

0: Olha aí, quero mandar um abraço lá pro meu amigo Edson Felipe e a Márcia, a esposa dele, né? Eles estão sempre ligadinho com a gente aqui. Edson, Márcia, um grande abraço para vocês aí, tá? E para toda a família, tenha aí uma abençoada semana. Obrigado pela audiência, Edson Felipe e a Márcia.
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0: Também ligadinho com a gente, sabe quem? O Zé Maguinho. Zé Maguinho, que é nosso amigo, irmão da Vilane, nossa querida ouvinte de muito tempo, né, Vilane? E ele é irmão da Vilane, ele é irmão da Silvia e da Zilda. Também do Valdemar, né? Isso. É, filho da dona Maria José, velhinha do Rio. E, boa tarde, dona Maria. Lá na Rua 4, sempre acompanhando a gente. A Zilda e a Silvia, lá no Guarujá. A Silvia que ficou mais velha, né, Silvia? Parabéns, viu, Silvia? Que Deus continue sempre abençoando a sua vida aí. E que você continue sempre nessa alegria aí, nesse alto astral. Conforme eu falo, né? Silvia, alto astral. Parabéns aí, tá? Felicidades mil do tamanho do Brasil pra você, Silvia. Feliz aniversário. Também um abraço lá pra Bina e a Bel, né? Lá na Rua 32. A Bina, que é a esposa do meu amigo Miúdo, o Miúdo. O Miúdo que chama Leandro, né? É, o nome dele é Leandro. Um abraço, ô Miúdo. Olha aí, lá no Vale do Paraíba, lá em Cunha, longe para Danai, meu amigo Atílio. Atílio é primaense, viu? Filho do seu Nelson ali, do Rancho Três Irmãos. Boa tarde, Atílio. É, começando aí mais uma semana de trabalho, aliás, né? O Atílio não para nunca, o trabalho dele não tem feriado, não tem não. É, o Atílio é produtor de leite lá em Cunha, no Vale do Paraíba. Grande abraço aí, meu amigo. Um abraço pro seu Nelson, pro Spig aí, show, né? Marildo, aqui no Rancho Três Irmãos.
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0: Olha, também acompanhando a gente, durante todo o dia, ligadinho com a gente, aí o seu Ailton das Caçambas Santa Cruz. Boa tarde, seu Ailton. Ele tá lá na Rua 3 ouvindo a gente. E um grande abraço aí para o seu Ailton, para a Giovana e a Lorena, né, as netas. Também para o Rodrigo. O Rodrigão que tá aí dando aquela força pro seu Ailton na boleia, né, Rodrigo? Uma boa tarde para vocês aí. E para o pessoal que tá lá em Sampa, né? Eu acredito que já foram embora, né? Tiveram aí nesse final de semana, a dona Helena, que é a esposa do seu Ailton, a Daniela e o Dino, meu amigo Dino 10, Dino meu, o Dino esteve aqui. E ele e a dona Helena estiveram aqui no sábado, né? Foi no sábado? Acho que foi.
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0: Então, um abraço aí pra vocês. A Dani também esteve aqui, né? Em 1º de maio. Um abraço, Dani. Volta sempre, hein? Eles estão lá em São Paulo já, né? Pegando no batente já, uai. Então, um abraço pra eles. E também pro meu amigo Anderson, o Papai Noel da Barba Preta. O Anderson e a Dani são os filhos da dona Helena e do seu Ailton. E também um abraço pra Lívia, essa garotinha encantadora, né? Que é a filhinha do Anderson. E o Rafinha, Júlia, Tainá, o Fabiana, a Isabela e o pessoal do grupo Loucos por Jet. A dona Helena falou, Dinei, ó, Loucos por Jet tá firme lá. É verdade, é um grupo muito bem organizado, né? Todo mundo documentado, todo mundo uniformizado. Senão não participa dos eventos, né? Sempre promovendo eventos lá. Então, um abraço aí para vocês, pessoal do grupo Loucos por Jet. Também um abraço para o meu amigo Jairão. Alô, Jairão, boa tarde. Forte abraço, rapaz. Olha aí, ligadinho com a gente também, lá na saída para Sertanópolis, na Chácara Primavera, seu Walter Martins. Boa tarde, seu Walter. Um abraço, seu Walter, dona Roseli, o Paulo, a Ivete, o Júnior, a Marta, a Cláudia, o Fabinho, enfim, toda a família. Seu Walter lá no Pitoco do Rádio, né, seu Walter? Ele gosta do tinido da viola. Então, tá aí pro senhor o tinido da viola aqui no Viola Caipira, viu, seu Walter? Forte abraço aí, que Deus esteja abençoando, cuidando e protegendo a sua vida e a sua saúde, meu amigo.
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0: Olha aí, ligadinho com a gente também, lá em Londrina, né? Tá chovendo aí? Aqui não. Eu não sei, lá fora, não sei como é que tá agora também, né? Então é o seguinte, ó, um abraço pra minha sobrinhada lá em Londrina, né? Então não escuta lá e... É, rapaz, eu não sei qual que teve aqui, teve lá em casa, a Yasmin ou... acho que teve as duas, né? A Elô e a Yasmin. Eloane e a Yasmin, isso. Então um abraço lá pra eles, já foram embora, né? A Yasmin tem a faculdade, então um abraço pra ela lá, vou estudar, né? E também um abraço lá pra Dani Ken Coutinho, minha sobrinha, o... O João Vitor Coutinho também, o Renan, isso, minha sobrinha... A Letícia Casanova, eita Letícia, fica sonhando, tio, com esses pratos que você faz aí. Ela faz as coisas gostosas lá, fica postando, né? É, confeiteira, rapaz, ela é massoterapeuta, confeiteira, menino de Deus, hein? É, mata o tio, de... tio fica com os olhos grandes nessa chocolatalhada que você posta aí. Então um abraço lá pra Letícia, pra Iane, a filha dela, né? Também o pequenininho, né? Isso. E o Anderson, o esposo dela, né? Então um abraço pra todos eles, né? O Ederson, né? Anderson não, Ederson. Um abraço pra vocês aí, tá bom? E um abraço pro Tavinho. O Tavinho tá esperto, hein? Lá, segura esse menino aí. Ele vai derrubar a casa qualquer forma. Então, um forte abraço aí, tá bom, Letícia? Olha, também quero mandar um abraço pra minha querida Malu lá em Londrina. Ela tá na escuta, né, Malu? Boa tarde, tudo bem com você? Espero que sim, viu? É, que Deus esteja aí abençoando, cuidando e protegendo a sua vida e a sua saúde. É, as mãos de Deus estão em sua vida, com certeza, viu? Eu não falei pra você que ia dar tudo certo? Aliás, já deu tudo certo, viu? Minha querida Malu, lá em Londrina. Um abraço pra você, seus filhos, a sua irmã e pra toda a sua família, tá bom? Olha isso, ó, conforme eu sempre falo, né? Segura na mão de Deus e vai, né? Com certeza, não tem mais segurança do que as mãos de Deus, certo? Então, que Deus te abençoe muito. Vamos trazer música, ó, a gente tá com o programa só meio enrolado aí, por causa do horário eleitoral gratuito, né? Que é obrigatório, nós temos que cumprir a obrigação, então por isso que a programação tá meio complicada. Na parte da tarde, por exemplo, mesmo não sobra nem tempo quase, né? A gente tem que cumprir os compromissos com a justiça eleitoral e não tem jeito, tá bom? Então, peço desculpa aí por alguma atrapalhada aí, tá certo? Vamos trazer música, porque agora, que horas são? Deixa eu ver, fala aí pra nós que hora que é. Que hora que é?
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3: 5:32.
0: É?
4: Boa tarde, amigo.
0: Boa tarde.
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0: Olha aí, chegando no seu rádio, aí no seu celular, você que tá ouvindo aí no celular. Delícias do Amor, Teodoro Sampaio, você gosta, né?

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1: Ruas FM informa a hora certa.
2: 5:48.
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até às 7 da noite. Hoje é terça-feira, em terço, hoje é dia 8 de setembro de 2026. Setembro chove? Chove, né? E até porque, né? É, tá marcando chuva aí pro final de semana, a partir de amanhã já, né? Até no final de semana, bastante chuva. Vem água por aí. Deixa chover, uai.

Falei que quero mandar um abraço especial para os nossos amigos e ouvintes aí, dos sítios, chácaras, fazendas, condomínios, você dos conjuntos habitacionais de todos os cantos da cidade. Tem uma boa tarde, hein? Você tá muito bem, tá ligado aqui na nossa Luas FM, a rádio de 1º de maio, ó, no cantinho do seu coração. 87.9 é a frequência do sucesso. Luas FM. Falei, quero mandar um abraço especial lá pro seu João Batista de Campos, ele tá na escuta lá em Ribeirão Preto. Seu João, ele, conforme ele fala, né, ele é primaense de coração da Vila Nova, isso, e um grande abraço para ele, né, ele tá lá em Ribeirão Preto, onde ele tem a empresa dele, Aztec Contabilidade. Boa tarde, seu João. E ele sempre fala, né, saiu de 1º de maio, mas 1º de maio não saiu da vida dele, né, eita, e nem do coração, né, seu João. Então um abraço pro seu João Batista de Campos, também para os filhos, né, o Danilo, o André, a esposa, a dona Vera, os netos, o Miguel e o Samir, é o xodó do vovô, com certeza. E também lá em Ribeirão Preto, meu amigo Cristian Matheus de Oliveira. Alô, Cristian, boa tarde, lá na TMK Comunicações. O Cristian também já passou por aqui, veio visitar a gente, né, Cristian? E também lá em Ribeirão Preto, Cabocrão Tony Rize. Alô, seu João Batista, traz o Tony pra cá, viu? E por falar nisso, né, final do mês aí, vai ter aí a costela fogo de chão lá da APAE. É dia 27 de setembro, né? Seu João vai vir, seu João, traz o arrasto Tony Rizzo pra cá, viu? Verdade. Então um abraço para todo o pessoal lá em Ribeirão Preto. Ó, também lá no posto do René em Ribeirão Preto, o Márcio Bergamasco, que é o Gaguinho Fenomenal, o Cido e o Bigode, são os escudeiros do seu João Batista. Estão na escuta, né? É o seguinte, lá no posto do René, lá em Ribeirão Preto, eles estão conectados com a gente, coloca o som da rádio lá no som do posto para todo mundo ouvir. Estão comendo um espetinho, tomando uma geladinha e curtindo a melhor programação na Luas FM. Obrigado, viu, gente? Meu amigo Márcio Bergamasco, o Corinthians, hein, rapaz? Corinthians tá difícil, mas vai. Não sei pra onde, mas vai. Mas nós não larga de ser corinthiano, não, porque nós é teimoso, uai. Nós é brasileiro, brasileiro não. Brasileiro não esquece nunca, né? É verdade. Gosto de morena. Vai, Corinthians, não sei pra onde vai, mas vai. Perdeu pra Chapecoense, hein? Dentro de casa. Não desmerecendo, né? Se a Chapecoense ganhou, porque mereceu ganhar. Eita, tá difícil. Mas vai, Corinthians. Pelo amor de Deus. Vai, né? Vai. Acho que já foi viajar lá pra Argentina. Pra jogar quinta-feira. É quinta? Quinta-feira ou amanhã? Eu não sei. Eu sei que vai jogar lá com o time da Argentina. Pela Libertadores América, jogo de ida. Tem que ganhar lá, fazer um bom resultado lá, porque se perder o jogo lá, filho, aí pode desistir, sabe por quê? Esse time da Argentina são encardidos. Se eles chegar a ganhar lá, eles vão vir pra cá, aí vou falar, hein? Joga em 36 na defesa. Fecha, dá pancada, segura o jogo. E o juiz geralmente fala a mesma língua deles, e aí

fica difícil. Então, tem que dar um jeito de arrumar um resultado lá, para depois vir jogar aqui, para forçar a barra com eles, né? Porque se deixar ganhar lá e eles virem para cá, filho, é um tarde cai-cai, é bate, chuta a bola para arquibancada, segura a bola, deita e rola. E geralmente o juiz fala a mesma língua, né, filho? Aí é complicado. Então, vai Corinthians, senão você foi. Eita, lá, hein? Olha aí, quero mandar um abraço também lá pro pessoal lá no sítio Santa Emília, em Cravinho. Sítio Santa Emília é de propriedade do seu João Batista. A Santa Emília é uma homenagem pra mãe dele, né, Dona Emília. Então, um abraço lá para o pessoal lá no sítio Santa Emília, em Cravinhos. O Anderson, que é o caseiro lá, né? E toda a família. Então, na escuta lá. Obrigado, viu, Anderson? Grande abraço, rapaz. E por falar em Santa Emília, eu quero mandar um abraço para Dona Emília. É a Dona Emília, aqui em 1º de Maio, que é a mãe do meu amigo Cacá, avó do Matheus, avó da Ana Elisa. E a Dona Emília tá ouvindo a gente, né, Dona Emília? Lá na rua 16. Uma boa noite pra senhora aí. Já é boa noite já. Então, um grande abraço aí, viu, Dona Emília? Também um abraço pro meu amigo, o José Borges de Campos, lá em Penápolis. Meu colega de juventude, faz tempo, né, Zé? Eita! O José Borges de Campos, ele é irmão do seu João Batista. Seu João mora em Ribeirão Preto, o Zé Borges mora em Penápolis, tá na Noroeste Paulista. E o Zé tá na escuta lá. Grande abraço aí, Zé, pra você, pra todos os seus colegas aí da Aurora Tietê e também pra toda a sua família, tá? Tem aí uma abençoada nova semana de trabalho, tá bom, meu amigo? É, o Zé fica comigo até no final do programa, conforme ele fala. Ney, tô escutando, vou com você até no final do programa. Obrigado, Zé. Viola caipira. Olha, também quero mandar um abraço lá pra outro Zé, o Zé Garcia, lá em Araraquara. Zé Garcia, a esposa dele, a Valéria, a irmã Carminha, também o Gervásio Garcia, a Silmário e o André, lá em Araraquara. E lá em Americana, a Isaura Garcia, que é a irmã do Zé Garcia, irmã da Carminha. E também o João, a Débora e o Bernardo. Alô, Bernardo, menino de ouro, conforme dizia, né, o seu João Amazonas, nosso saudoso, querido ouvinte. São os familiares, né, do seu João Amazonas e da nossa também saudosa, querida ouvinte, a dona Cida Garcia, esposa do seu João. Hoje os dois estão juntos, né? Ao lado de Deus, com certeza, olhando por todos nós aqui. E por todos os seus familiares. Que Deus os tenha. E agora chegou aquele momento especial do nosso programa. 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

0: nessa oração da tarde de hoje, eu peço a Deus por todos os enfermos. Eu peço por aqueles que estão nos hospitais, por aqueles que estão internados nas UTIs, também por todos que estão em tratamento domiciliar. Eu peço em oração especial pela saúde do nosso amigo e ouvinte de todos os dias, seu Ailton das Caçambas Santa Cruz, por ele e por toda a sua família. Eu peço também pela vida e pela saúde do nosso amigo seu Walter Martins, que reza com a gente nesse momento, por ele, por todos os seus familiares, dona Roseli, Paulo, a Ivete, o Júnior, a Marta, Cláudio, o Fabinho, enfim, por todos os seus familiares. Eu peço em oração, em agradecimento pela vida e pela saúde da nossa querida ouvinte lá de Londrina, a Malu, que ouve e reza com a gente nesse momento. Que Deus continue abençoando e protegendo a vida e a saúde da Malu e de todos os seus familiares, seus filhos, sua irmã e toda a sua família. Eu peço também pela minha saúde. Ave Maria. Eu peço por todas as pessoas que rezam com a gente nesse momento, através da luasfm.com, nosso endereço na internet. E por você que reza com a gente através dos 87.9 Luas FM, aqui por perto. Eu peço por todos os funcionários da Fundição Tiger, em especial pela sua direção, seu Batista e família, família Sasaki, meu amigo André. Que Deus continue sempre abençoando e protegendo esta conceituada empresa, a Fundição Tiger, que graças a Deus veio para 1º de maio. Enfim, eu peço por todos nossos amigos e ouvintes, você que reza com a gente nesse momento através dos 87.9 Luas FM aqui por perto, por você que reza com a gente também através das nossas redes sociais. Que Deus abençoe a todos. Então vamos aí agora para a oração da tarde com o padre Reginaldo Manzotti.
1: 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Quero também oferecer a oração da tarde para todos os nossos ouvintes que acompanham a nossa programação da Luas FM. Nosso grande abraço, Deus abençoe você e toda a sua família.
2: Olá, queridos ouvintes, aqui quem fala é o padre Reginaldo Manzotti. 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Olá, queridos filhos e filhas, hoje é terça-feira, mas é também natividade Nossa Senhora. Por isso, mais do que nunca vamos pedir: mãe, nos ajude e nos ensine a perdoar, porque teu filho foi que pediu, mãe, perdoar sempre, e ele deu prova disso na cruz. Me ajude, mãe. Filhos queridos, vamos fazer o sinal da cruz e nos entregar a Deus, em nome do Pai, do Filho e do Espírito Santo. Amém. Obrigado, Jesus, pela oportunidade que tenho de estar em profunda sintonia contigo, Senhor. Mas, Jesus, o teu ensinamento de perdoar sempre é um mandamento muito difícil, Senhor. Um mandamento complicado, porque a vida se encarrega de trazer muitos inimigos. É por isso, Jesus, que nesta tarde, com humildade, mas confiança, eu vos peço, me ensine a perdoar. Ajudai-me, Senhor, a perdoar meus inimigos. Ajudai-me, Senhor, a me libertar do mal que me fizeram, perdoando. Mas de modo especial, eu peço a intervenção de Nossa Senhora por essa situação tão difícil. E cada um traga presente uma lembrança, um nome, uma situação que te causa um mal tremendo, e reze comigo. Senhor, sozinho não posso perdoar. Eu não tenho força suficiente, mas com tua graça, Senhor, na presença do teu Espírito e com o auxílio de Nossa Senhora, eu quero dar o perdão. Eu quero perdoar, Senhor, que aqueles que me ofenderam sejam abençoados, que aqueles que me desejaram mal sejam felizes, que aqueles que tentaram me prejudicar sigam o caminho em paz. Mas Nossa Senhora, aquiete meu coração, tire esse sentimento ruim, essa lembrança desagradável e essa dor que levo no peito. Ave Maria, cheia de graça, o Senhor é convosco. Bendita sois vós entre as mulheres e bendito é o fruto do vosso ventre, Jesus. Santa Maria, Mãe de Deus, rogai por nós, pecadores, agora e na hora de nossa morte. Amém. Nossa Senhora, ajudai-me a perdoar, porque é perdoando que eu me liberto, Mãe. Uma boa noite a todos vocês.

santificado seja o vosso nome. Venha a nós o vosso reino. Seja feita a vossa vontade, assim na terra como no céu. O pão nosso de cada dia nos dai hoje. Perdoai as nossas ofensas, assim como nós perdoamos a quem nos tem ofendido. E não nos deixeis cair em tentação, mas livrai-nos do mal.

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0: 18h33, 6h33. Boa noite. Viola Caipira comigo aqui, ó, na Luas FM. Olha, eu vou com você até às 19h. 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
0: Olha aí, quero mandar um abraço especial para os nossos amigos lá em Cerquilho, no Estadão de São Paulo. Grande abraço para o meu amigo Hamilton César Gomes, a mãe dele, a dona Leonilda, também o sobrinho dele, o meu amigo Marcelo, e o Emerson Santos, o Borracha, e ainda o garoto Enzo. Uma boa noite para vocês aí, hein? Muito obrigado aí pelo carinho da audiência, com a Milta, a dona Leonilda, o Marcelo, né? E toda a família, são os familiares lá do meu saudoso, querido, nosso saudoso, querido amigo e ouvinte, né? É, participava sempre com a gente, estava em contato comigo aqui, grande amigo, saudoso, o Zé Luiz Gomes, aquele gordinho, simpático, né? Hoje ele está ao lado de Deus, com certeza, olhando aí por todos os familiares e amigos. Então, um grande abraço aí para todos vocês aí em Cerquilho, no estado de São Paulo. Obrigado, meu amigo Hamilton.
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0: Olha aí agora, 18h35. Acerta o seu aí, ó. É, ué. Aqui é a Luas FM, a rádio de 1º de maio, a número 1 no coração do nosso povo. É verdade.
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0: Grande abraço pro meu amigo João Totó. Alô, João Totó, segura, puxa, estica, dá um nó. Totó, duas músicas pra você. Você gosta de duas músicas, mas vai ter mais, viu? Então, todas as músicas aí pra você, tá bom, meu amigo? Um abraço aí pro João Totó, também pra todos os familiares dele, né? A irmã dele, a Célia, que tá cuidando dele lá e muito bem cuidado. Parabéns, viu, Célia? Então, que Deus abençoe a todos vocês. Olha, também quero mandar um abraço lá pra Heloísa, lá na Rua 8. Boa tarde, Elo. Boa noite, né? É, a Heloísa tá sempre na escuta lá. Um abraço pra ela e pra toda a família. E pra todo aquele pessoal ali da Rua Estreita, né? Aquele pedacinho da Rua 8, que é conhecido como Rua Estreita. Um grande abraço pra vocês, hein? Uma grande audiência aí. Muito obrigado. E para você, amigo aí dos bares da cidade, né? Os proprietários, os clientes, né? É, que sempre estão aí passando por aí, depois de um dia de trabalho, passar aí no bar, tomar uma geladinha, bater um papo com os amigos, né? Isso é muito bom. Tá ouvindo a Luas FM? Obrigado pelo carinho da audiência de vocês, viu, gente boa? Olha, aqui a nossa programação é feita com muito carinho, especialmente para você.
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0: E vamos que vamos, vamos trazer as músicas, isso. Que horas já são, hein? Deixa eu ver que horas são agora. O rapaz vai falar aqui. Que hora que é, hein?
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3: 6h38.
4: Boa noite.
0: Boa noite. Chegando aí as mineirinhas, ó. Que saudade de você, hein?

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2: Boa noite.

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0: anunciada também a ampliação em mais de 7 mil hectares do Parque Nacional de Sete Cidades, no Piauí. A medida tem o potencial de proteger espécies ameaçadas e de favorecer o turismo no parque. Em outra ação, o Banco Nacional de Desenvolvimento Econômico e Social, BNDES, destinou recursos para restauração ecológica de mais de 10 mil hectares na área de proteção ambiental do Xingu, no Pará. Também foram destinados recursos do Fundo Amazônia ao projeto Naturezas Quilombolas, para apoio à gestão territorial de comunidades quilombolas na Amazônia Legal. O BNDES ainda divulgou o resultado do edital para projetos de restauração e fortalecimento da Bacia do Xingu, em Mato Grosso. A diretora socioambiental do BNDES, Tereza Campelo, destacou a importância da recuperação da floresta.
1: A restauração da floresta é absolutamente fundamental, não só para proteger esse território, para garantir emprego e renda, para garantir que a Amazônia não chegue naquele ponto de não retorno.
0: Também em comemoração ao Dia da Amazônia, o Serviço Florestal Brasileiro assinou contratos de concessão das unidades de manejo florestal 2 e 3 da Floresta Nacional de Humaitá, no Amazonas. Os contratos terão duração de 40 anos e abrangem 162 mil hectares. Reportagem Luana Karen.
2: Mais de 1000 acidentes de trânsito foram registrados nas rodovias federais durante o feriadão da Independência, com 66 mortes.
3: Os números foram divulgados pela Polícia Rodoviária Federal.
2: O foco da fiscalização este ano foi o uso de álcool pelos motoristas. Mais de 900 pessoas foram autuadas por embriaguez ao volante.
3: De olho nos motoristas que insistem em beber e dirigir, a Polícia Rodoviária Federal encerrou mais uma operação de fiscalização entre a sexta-feira, dia 4, e a segunda-feira, 7 de setembro. A Operação Independência foi a primeira ocorrida depois que o CONTRAN, Conselho Nacional de Trânsito, definiu novas regras na fiscalização de alcoolemia. Agora, a Lei Seca passa a prever um pré-teste ou teste passivo. Somente se for detectado algum indício de embriaguez neste teste inicial, é que o condutor será encaminhado ao uso do bafômetro. A prática já é adotada pelos agentes da Polícia Rodoviária Federal, como destaca o coordenador-geral de comunicação institucional da PRF, Matheus de Paula.
4: O foco deste ano foi a questão da mistura álcool e direção. Na verdade, essa já é uma fiscalização que a PRF faz constantemente. Nesse feriado, foram cerca de 54 mil testes de alcoolemia realizados em todo o Brasil, onde nós autuamos 993 motoristas por embriaguez ao volante.
3: Ao todo, os agentes registraram 1.031 sinistros de trânsito, com 66 mortos e 1.074 feridos. Mais de 24 mil veículos foram flagrados com a velocidade acima do permitido, 5.404 motoristas foram autuados por ultrapassagens irregulares, 2.610 por não utilizarem o cinto de segurança e 461 por transportarem crianças fora das cadeirinhas. Reportagem Graziele Bezerra.
5: Pessoas que vivem com doenças raras são acolhidas no Sistema Único de Saúde por um protocolo que já existe há mais de 10 anos.
2: É a Política Nacional de Atenção Integral às Pessoas com Doenças Raras. Ela estabelece procedimentos para diagnósticos, tratamentos e melhoria da qualidade de vida dos pacientes.
5: Nós conversamos com o coordenador de doenças raras do Ministério da Saúde, Natan Monsores, sobre a política e a assistência prestada pelo SUS para quem vive com condições incomuns e de difícil identificação. Acompanhe. Olá, doutor Natan Monsores, um prazer ter o senhor com a gente aqui na Voz do Brasil pra gente falar sobre doenças raras, né? Eu queria que o senhor começasse então dizendo aí pro nosso ouvinte, o nosso espectador, o que que define uma doença como rara e se há alguma estimativa de quantas pessoas existem hoje no Brasil com esse tipo de doença.
6: Doença rara para o Ministério da Saúde é um tema de bastante relevância. primeiro aqui, né, agradecer pelo convite e desejar aí para todos os ouvintes também um excelente dia. Mas vamos lá, para o Ministério da Saúde, doença rara é aquela que acomete, né, 65 pessoas a cada 100 mil brasileiros. Em sua maioria, essas doenças são doenças de origem genética que afetam predominantemente crianças, mas também podem acontecer, né, em adultos, em pessoas idosas, de acordo com a natureza da própria doença. As estimativas globais que a gente tem para esse grupo de condições é de que entre 2,5%, 3% a 6% de toda a população do planeta seja afetada em algum momento por alguma dessas doenças raras. Então, essa estimativa ela acaba se replicando aqui no Brasil também, tá? Então, é essa faixa. São muitos milhões de brasileiros. Precisar um número é sempre muito difícil, tá? Porque cada doença traz a sua contribuição numérica para o escopo brasileiro. E as doenças que acontecem aqui no Brasil não necessariamente replicam o que acontece em outros lugares do mundo. Mas, nesse momento, a gente tem trabalhado bastante em melhorar essas estatísticas.
2: Existe hoje uma política nacional de atenção integral as pessoas com doenças raras, né? Como é que essa política estabelece o acolhimento, o encaminhamento para pessoas com doenças raras no SUS, coordenador? Existe alguma diferença em relação ao acompanhamento de uma doença comum?
6: Existem algumas diferenças importantes, sim. Então, um percentual das crianças, né, identificadas com doenças raras vem de uma ação que existe há quase 20 anos aqui no Ministério da Saúde, na verdade há mais de 20 anos aqui, que é o Programa Nacional de Triagem Neonatal. É o famoso teste do pezinho, né, do qual é coletada algumas gotinhas de sangue, né, do pé do bebê para fazer uma série de exames e depois, né, essas crianças serão acolhidas pelo sistema de saúde. Então, por exemplo, essa é uma grande porta de entrada que a gente tem. As outras portas de entrada são os serviços de referência em doenças raras. Hoje são mais de 50 serviços no Brasil. Boa parte deles está associada aos hospitais universitários e esses serviços, eles recebem a chancela, a orientação da rede de atenção à saúde do estado para que os casos, né, suspeitos de doenças raras sejam encaminhados para lá. Esses serviços hoje, eles contam com o exame genômico, por exemplo, que é o sequenciamento de epigoma, que ajuda a diagnosticar essas crianças, essas pessoas, né, para que elas consigam alcançar o diagnóstico necessário.
5: Então, eu suponho que quando o médico, ali nos primeiros momentos, né, de acompanhamento do bebê, identifica que ele tem alguma condição e outras doenças mais comuns são descartadas, ele encaminha, então, a família para procurar esse serviço de referência, que o senhor disse que geralmente está nos hospitais universitários, né?
6: Isso. O fluxo estabelecido pelos estados geralmente é o seguinte, né? A atenção primária, os postos de saúde, as unidades básicas de saúde, as emergências, né? Algumas dessas crianças e adultos acabam, né, sendo identificados, né, em situações de alguma gravidade já. Essas pessoas são encaminhadas, né, pela regulação, que é uma área, né, da Secretaria de Saúde que estabelece filas, vagas, processos de atendimento. A regulação encaminha esses pacientes para esses serviços ultra especializados e lá nesse serviço o paciente vai ter contato com geneticista, com nutricionista, uma equipe multiprofissional que vai tentar acolher as suas necessidades. Então, o fluxo de modo geral é esse. Mas para algumas doenças, não necessariamente o lugar de atendimento é um serviço de referência em doença rara. Então, muitos pediatras, muitos neurologistas, muitos endocrinologistas também, né, conseguem conduzir o manejo, né, o atendimento dessas doenças.
2: Coordenador, nós temos aqui uma pergunta do Marco Aurélio Cardoso. Ele é presidente de uma associação de familiares e pessoas com síndrome de Prader-Willi, uma doença rara que, entre outras coisas, causa hiperfagia, ou seja, fome acima do normal e, consequentemente, obesidade. Ele menciona outro sintoma da doença e faz uma pergunta. Vamos ouvir.
7: A hipotonia neonatal é o principal sinal de alerta da síndrome de Prader-Willi, logo ao nascimento. Sabendo disso, a SPDA Brasil uniu mais de 10 associações de síndromes raras que compartilham esse mesmo sintoma. Como o Ministério da Saúde pode colaborar conosco para divulgar uma diretriz ou fluxo de orientação para os profissionais da rede pública de saúde, ajudando a encurtar a jornada dessas famílias em busca de um diagnóstico precoce?
6: Então, vou responder aqui a essa pergunta maravilhosa e dar uma oportunidade da gente entender como é que a rede funciona. A Prader-Willi, né, um quadro sindrômico, é muito caracterizado por essa questão da hipotonia e da dificuldade, por exemplo, do bebê em fazer a sucção, né, do peito da mãe, né, o aleitamento materno, ele fica prejudicado. E logo do início, essa criança tem dificuldades com ganho de peso. Então, olha como é que é importante a gente ter um instrumento da atenção primária, né, para poder acompanhar isso. Hoje o Brasil disponibiliza para as famílias a caderneta da criança, que é um instrumento, né, usado pela equipe de saúde da atenção primária, né, do postinho, da unidade básica de saúde, para poder acompanhar o desenvolvimento dessa criança. Então, se o profissional da atenção primária ele consegue, né, preencher adequadamente essa caderneta da criança, boa parte desse processo de suspeita, né, de que alguma doença rara, né, esteja ocorrendo naquela situação, ela começa a ser levantada. Para além disso, né, se essa oportunidade de identificar a doença, né, no início da sua apresentação aconteça, tem outros marcos de crescimento, outros marcos de desenvolvimento que a gente pode utilizar como rede de saúde, né? A baixa estatura, por exemplo, né, essas crianças costumam ter, né, algum grau de deficiência de hormônio do crescimento, costumam ter algumas alterações no desenvolvimento motor, algum grau de deficiência cognitiva também, né, instalada, além da compulsividade alimentar, né, que foi instalada aí. Hoje, dentro do Sistema Único de Saúde, como é que funcionaria esse processo para melhorar o acolhimento, né? É o desenvolvimento do que a gente chama de linha de cuidado. O Ministério da Saúde, nos últimos meses, tem elaborado algumas linhas de cuidado e tem disponibilizado isso para a população, né, para os profissionais de saúde também, no sentido de dar as orientações adequadas. Nesse momento, a gente está desenvolvendo uma de doenças neuromusculares, né, que não é bem o quadro aí de Prader-Willi, mas esse desenvolvimento está permitindo a gente, né, criar marcos também para outras condições que vão ter, né, situações semelhantes, que vão precisar, né, de manejo endocrinológico, de suporte nutricional, de orientação psicológica e comportamental, de apoio educacional. Então, a linha de cuidado é o melhor instrumento que a gente tem na ausência, por exemplo, de medicamentos específicos. No caso de Prader-Willi, né, há uma deficiência de hormônio de crescimento que costuma ser debatida também entre profissionais para ajudar a conduzir, a manejar a situação. Mas, né, na ausência de um protocolo ou na ausência de uma orientação específica de cuidado, a recomendação do Ministério da Saúde é procurar, né, que esse pai, que essa mãe, que essa família procure um serviço de referência em doenças raras.
5: Para a gente concluir, então, doutor Natan, quando o senhor mencionou aí, às vezes, a ausência de uma medicação específica para tratar aquela doença, né, que possa servir de cura ou mesmo de tratamento, mas as pessoas encontram outros tratamentos para os sintomas e também tratamento psicossocial pelo próprio SUS, né, inclusive para as famílias.
6: Isso. Recentemente, o Ministério da Saúde anunciou uma iniciativa muito bacana para as mães cuidadoras de apoio psicológico, né? Então, no sentido de acolher essas mães, porque, né, o dia a dia, né, do cuidado, ele é uma sobrecarga, né, importante para a saúde mental dessas mães.
2: Muito bem, nós conversamos com o Natan Monsores, coordenador de doenças raras do Ministério da Saúde. Muito obrigado por sua entrevista aqui à Voz do Brasil.
6: Agradeço pela oportunidade e o Ministério da Saúde fica à disposição de vocês e dos ouvintes, né, para diálogo e esclarecimento.
5: Hoje, 8 de setembro, é celebrado o Dia Mundial da Alfabetização.
2: A data criada pela Organização das Nações Unidas marca a importância desta etapa no desenvolvimento da cidadania de crianças, jovens, adultos e idosos.
5: E o Ministério da Educação ressalta o compromisso com o processo de alfabetização em todas as idades.
8: A alfabetização é um direito fundamental em todas as idades. E para comemorar o dia em que ela é celebrada no mundo todo, o Ministério da Educação ressalta a importância dessa etapa. A qualquer tempo, jovens, adultos e idosos podem retomar os estudos e aprender habilidades que permitem compreender, produzir e utilizar conhecimentos em diferentes situações da vida social. O processo de alfabetização começa quando já se tem as habilidades de ler e de compreender textos curtos, de localizar informações e de escrever palavras. Como explica a secretária de Educação Básica do MEC, Kátia Schweikart, ele segue por toda a vida escolar do estudante, principalmente da criança.
9: A alfabetização começa lá atrás e que ela já pode ser trabalhada por meio das linguagens, por meio do contato com os livros, nos seus processos de aprendizagem. Os efeitos disso vão aparecer e certamente essa criança conseguirá se desenvolver.
8: O Dia Mundial da Alfabetização lembra a responsabilidade de professores, gestores públicos e redes de ensino como agentes nesse processo educacional. A alfabetização é um compromisso compartilhado entre municípios, estados, Distrito Federal e a União, conforme estabelece a Constituição Federal e a legislação educacional brasileira. Reportagem Léo Gomes.
10: Dicas do Enem.
11: Olá, meu nome é Isaac Leal e a minha pergunta é: como eu posso montar um cronograma de estudos?
12: Quem responde é a Randu Lemos, responsável pela coordenação de um cursinho popular.
13: No edital do Enem tem descritos todos os conteúdos que poderão cair na prova. Eu começaria estudando ele. Eu acredito que todas as matérias merecem atenção, até porque o Enem é uma prova que trabalha diferentes competências. Então, numa questão em que você está vendo matemática, pode ser que tenha uma pergunta sobre interpretação textual e vice-versa. Então, é importante que você tenha um conhecimento básico sobre todas as disciplinas. Tem pessoas que conseguem estudar 30 minutos no dia e conseguem se sair bem na prova, mas tem pessoas que precisam de mais tempo, uma, duas, três horas. A minha dica é que você respeite a sua disponibilidade. É importante que você se organize para estudar com mais antecedência possível. Revisar, responder questões, conversar com a sua rede de apoio e descansar.
12: É isso aí. As provas vão ser realizadas nos dias 8 e 15 de novembro. 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
2: Personagens que marcaram a luta por um Brasil independente.
14: Na Semana da Pátria, vamos conhecer algumas figuras históricas.
2: Seus nomes estão marcados no Livro de Aço, que registra na memória nacional a trajetória dos chamados heróis da pátria.
15: Que abriga os três poderes da República em Brasília, também guarda a memória daqueles que se dedicaram a um ideal de nação. No Panteão da Pátria, o Livro de Aço reúne os nomes de 49 dos 87 heróis brasileiros oficialmente reconhecidos. Quatro deles estão ligados à independência do Brasil. Joaquim José da Silva Xavier, o Tiradentes, inaugura o Livro de Aço. O historiador Rafael Leporassi explica por que Tiradentes se tornou um herói da pátria, mesmo tendo morrido 30 anos antes da independência do Brasil.
16: Ele fez parte de um movimento que visava a separação de Minas Gerais do Império Português. Para muitos historiadores, é um dos primeiros movimentos a trazer um ideal de fim do pacto colonial.
15: Tiradentes virou símbolo da Inconfidência Mineira. Quando a trama foi descoberta, acabou condenado à morte. Mas a Inconfidência deixou uma ideia que atravessaria décadas. Anos depois, esse projeto ganhou um articulador, o professor José Bonifácio de Andrada e Silva. Quando Portugal exigia que Dom Pedro retornasse, Bonifácio trabalhou para convencê-lo a permanecer no Brasil. O jornalista e escritor Laurentino Gomes detalha o projeto de Bonifácio.
17: Ele percebe que a única solução para a elite brasileira preservar os seus privilégios era manter o herdeiro da coroa de Portugal no trono e ir por uma via monárquica e não republicana.
15: A independência não foi fruto apenas do dia 7 de setembro. Depois que Dom Pedro decidiu ficar no Brasil, foram meses até o processo ser concretizado. Em 7 de setembro de 1822, durante uma viagem, recebeu cartas de sua esposa, Maria Leopoldina, e de José Bonifácio, que relatavam novas exigências de Lisboa. Do lugar onde estava, às margens do rio Ipiranga, Dom Pedro I decidiu
0: decidiu proclamar a independência do Brasil. O historiador Rafael Leporassi destaca que também foi pessoalmente interessante para Dom Pedro I romper com Portugal.
16: Ele voltando para Portugal seria um príncipe. No Brasil ele seria alçado à condição de rei ou até de imperador, que foi o que aconteceu.
0: Após o grito do Ipiranga, houve resistência portuguesa e conflitos em diferentes regiões do país. E nesse cenário, na Bahia, surge mais uma personagem da história da independência, Maria Quitéria. Em 1822, ela fugiu de casa, se disfarçou de homem e entrou para o batalhão de voluntários do príncipe. Quando sua identidade foi descoberta, Maria Quitéria não foi expulsa. Depois da vitória, foi condecorada pelo próprio Dom Pedro I. Mas a heroína acabou esquecida pela sociedade. O jornalista Laurentino Gomes explica que a independência envolveu muitos brasileiros e brasileiras.
18: Na Bahia, no Piauí, no Ceará, nas regiões mais distantes, o Brasil inteiro se envolveu no processo de independência, e sem essa luta, o Brasil hoje não existiria.
0: O Livro de Aço nasceu em 1989, com a inscrição de Tiradentes. Dom Pedro I entrou no livro 10 anos depois, em 1999. José Bonifácio foi inscrito em 2005 e Maria Quitéria em 2018. Tiradentes morreu antes da independência. José Bonifácio ajudou a construí-la politicamente. Dom Pedro proclamou a ruptura e Maria Quitéria pegou em armas para defendê-la. 4 personagens, 4 histórias e 4 maneiras diferentes de olhar para o nascimento do Brasil independente.

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1: Fique agora com as notícias do Poder Judiciário e do Congresso Nacional. Boa noite.
0: Boa noite, até amanhã. 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
3: Ministro Edson Fachin encerra o Encontro Nacional de Corregedores na sede do CNJ em Brasília.
4: STJ entende que defensoria pública habilitada durante prazo recursal tem direito a contagem em dobro desde a intimação.
3: Presidentes do TSE e da Câmara dos Deputados reforçam confiança na justiça eleitoral.
4: Boa noite, eu sou Leandro Bezerra.
3: E eu sou Walter Lima.
4: O presidente do Supremo Tribunal Federal e do Conselho Nacional de Justiça, ministro Edson Fachin, participou hoje do Encontro Nacional Integração de Boas Práticas, diálogos entre o CNJ e o Colégio de Corregedores e Corregedoras da Justiça do Brasil, na sede do CNJ em Brasília.
3: As corregedorias são responsáveis por orientar e fiscalizar o funcionamento dos tribunais e dos cartórios.
4: O evento promoveu a cooperação entre as instituições e o compartilhamento de experiências para melhorar os serviços prestados pelo Poder Judiciário.
3: Durante o encontro, o ministro Edson Fachin destacou a importância do diálogo e da atuação da justiça brasileira diante dos desafios atuais.
5: Os dias de hoje reclamam esse diálogo permanente, reclamam que tenhamos uma resposta à altura dos desafios, e eu estou plenamente convencido de que o Poder Judiciário brasileiro está à altura dos desafios que se lhes apresentam no momento contemporâneo. E a justiça brasileira não faltará à legalidade constitucional, por certo, por seus deveres que decorrem da própria Constituição.
4: Você ganhou uma ação na Justiça do Trabalho e mesmo assim não recebeu o seu dinheiro?
3: Para resolver esse tipo de situação e garantir que as decisões judiciais sejam cumpridas, a 16ª Semana Nacional da Execução Trabalhista entrará em ação entre 14 e 18 de setembro em todo o país. Larissa Batista.
6: Com o slogan Seu Direito por Inteiro, a iniciativa é um esforço concentrado para localizar bens de devedores, incentivar acordos e dar mais celeridade ao pagamento dos créditos trabalhistas. Para se ter uma ideia, no ano passado, a campanha movimentou mais de 8 bilhões de reais em 5 dias de evento e promoveu mais de 94 mil audiências e cerca de 24 mil acordos entre trabalhadores e empresas. Quem quiser incluir um processo nesse mutirão pode pedir a inscrição na Vara do Trabalho, nos TRTs ou nos Centros de Conciliação da Justiça do Trabalho, onde o processo tramita. Para mais informações, acesse csjt.jus.br.
4: Presidentes do Tribunal Superior Eleitoral e da Câmara dos Deputados reforçam confiança na Justiça Eleitoral.
3: Pronunciamentos aconteceram na abertura da exposição O Caminho do Voto, na Câmara. Fábio Ruas.
7: O presidente do TSE, ministro Cássio Nunes Marques, disse que a exposição mostra que o caminho do voto vai muito além da cabine de votação. A Justiça Eleitoral percorre uma longa jornada de preparação, fiscalização e auditorias para garantir a segurança do processo eleitoral. Já o presidente da Câmara lembrou que o voto é o resultado de um processo amplo e aperfeiçoado ao longo do tempo. A mostra vai ficar disponível ao público até o próximo dia 21 de setembro.
4: Defensoria Pública habilitada durante o prazo para recurso tem direito à contagem dobro, completo desde a intimação da sentença.
3: Essa conclusão é do Superior Tribunal de Justiça, o STJ. Fátima Uchoa.
8: Uma mulher foi condenada a pagar pensão alimentícia e procurou a Defensoria Pública do Paraná quando faltava faltavam 2 dias úteis para o fim do prazo simples de 15 dias. O Tribunal Estadual não conheceu da apelação por considerá-la fora do prazo. Já a terceira turma do STJ a reconheceu como tempestiva, ou seja, dentro do prazo legal. Segundo a ministra relatora Nancy Andrighi, a aplicação do prazo em dobro não altera o dia inicial da contagem do prazo recursal, que permanece o mesmo, mas o que ocorre é apenas a ampliação do termo final e, no caso de apelação, dobra-se o prazo de 15 dias úteis. Assim, o Tribunal do Paraná deverá continuar com o julgamento.
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4: A você uma boa noite
1: e até amanhã.
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10: Eu sou Paula Groba.
11: E eu sou Humberto Pinheiro.
10: E estes são os destaques de hoje do Jornal do Senado, que começa agora.
11: Avançam novas regras para proteger investidor de criptomoeda.
10: Senado aumenta a proteção para crianças vítimas de violência no exterior.
11: Reajustes da conta de luz podem ser limitados pela inflação.
10: Boa noite.
11: Boa noite.
10: Quem investe em criptomoedas e outros ativos virtuais poderá ter mais proteção contra o risco de perder dinheiro caso a empresa que administra os recursos tenha problemas financeiros.
11: A Comissão de Ciência e Tecnologia aprovou novas regras para separar o dinheiro dos clientes do patrimônio das empresas. Os detalhes com a repórter Patrícia Oliveira.
12: Se uma corretora tiver problemas financeiros, o dinheiro investido pelos clientes em ativos virtuais como as criptomoedas não deve ser usado para cobrir dívidas ou prejuízos da própria empresa. É o que estabelece um projeto aprovado na Comissão de Ciência e Tecnologia. O texto também prevê que essas plataformas tenham um capital mínimo para atuar no mercado, para reduzir o risco de quebrar dessas empresas e de perdas para os investidores, como explicou o relator da proposta, senador Carlos Portinho, do PL do Rio de Janeiro.
13: O Banco Central deverá estabelecer requisitos prudenciais mínimos de capital para funcionamento das corretoras e plataformas de investimento em ativos digitais.
12: O projeto também estabelece medidas para prevenir fraudes, lavagem de dinheiro e o uso de ativos virtuais para financiar organizações criminosas. A proposta segue para a análise da Comissão de Assuntos Econômicos.
10: E empresas podem receber incentivos para contratar mulheres com câncer de mama.
11: Projeto com esse objetivo seguiu para análise do plenário do Senado. Repórter Márcio Maturana.
14: O projeto cria o programa Empresa Rosa e o selo Rosa para inclusão e reinserção no mercado de trabalho de mulheres diagnosticadas em tratamento ou em remissão de câncer de mama. O programa prevê ações de contratação com igualdade de oportunidades, condições adequadas, flexibilização para o trabalho remoto, jornada reduzida e estabilidade no emprego, tudo sem redução da remuneração. As empresas participantes com mais de 10 empregados vão ganhar o selo rosa, válido por 2 anos e renovável pelo mesmo período, que poderá ser usado em publicidades. O texto foi aprovado na Comissão de Assuntos Sociais com parecer lido por Flávio Arns, do PSB do Paraná.
15: Para a criação de um regime positivo de inserção e manutenção profissional das mulheres em tratamento ou remissão do câncer de mama, possui valor social evidente. Além disso, é comprovado que se manter ocupado e produtivo representa um grande apoio psíquico aos pacientes de câncer ao obstar ou ao menos dificultar o advento de depressão que muitas vezes os acomete.
14: A certificação vai ser feita por uma comissão composta de representantes do governo, do setor privado e da sociedade civil.
10: O Senado aprovou uma proposta que aumenta a proteção para crianças vítimas de violência no exterior.
11: Se houver indícios de violência ou de outro crime, as autoridades brasileiras poderão deixar de determinar o retorno da criança ao país onde morava com o pai. Repórter Pedro Pincer.
16: A proposta permite às autoridades brasileiras deixar de determinar o retorno de crianças e adolescentes ao país onde moravam com o pai quando houver indícios de que eles ou a mãe brasileira foram vítimas de violência doméstica. A Convenção sobre os Aspectos Civis do Sequestro Internacional de Crianças determina, em regra, o retorno da criança ou do adolescente. A relatora, senadora Mara Gabrilli, do PSD de São Paulo, fez ajustes para dar mais clareza e segurança jurídica ao texto. Para ela, a principal inovação da proposta é reconhecer que a violência doméstica pode constituir risco suficiente para autorizar a autoridade brasileira a ignorar a regra de retorno da criança ou do adolescente ao país estrangeiro.
17: E a proposição, ela contribui para que a exceção de grave risco deixe de ser interpretada de modo restritivo, permitindo que situações de violência, ainda que contra a genitora, sejam juridicamente consideradas como fatores de risco à criança.
16: Como sofreu mudanças, o texto retorna à Câmara dos Deputados.
10: Migrantes, refugiados e pessoas sem nacionalidade reconhecida por nenhum país que chegarem ao Brasil poderão ter acesso a serviços de acolhimento do Sistema Único de Assistência Social.
11: É o que prevê um projeto que começa a ser analisado pelo Senado. A proposta busca garantir dignidade à pessoa que, muitas vezes, são obrigadas a deixar seus países por causa de guerras, fome ou perseguição. Repórter Alexandre Campos.
18: Pelo texto, o direito aos serviços de acolhimento será exercido sem a necessidade de apresentação de documento não exigido em lei, a inscrição no CPF e comprovantes de residência e de regularidade migratória. Autor do projeto, o senador Paulo Paim, do PT do Rio Grande do Sul, lembrou que muitos desses migrantes fogem de guerras, da fome ou de perseguição e, quando chegam ao Brasil, precisam de um acolhimento digno e continuado.
19: Mais do que atender situações emergenciais, queremos transformar o acolhimento em uma política permanente do Estado brasileiro. O projeto também ajuda a fortalecer a estrutura dos municípios, reduz a dependência de recursos internacionais e melhora as condições de atendimento. Isso é política humanitária.
18: A proposta vai além ao garantir a unidade familiar para evitar que, a depender do encaminhamento dado no atendimento, pais e filhos acabem ficando separados. A comunicação entre os profissionais de assistência social e os migrantes deve contar com tradução e mediação intercultural, e os documentos de viagem e de identificação não poderão ser retidos.
10: Avançou no Senado o projeto que autoriza o porte de armas de fogo para membros da Defensoria Pública da União, dos Estados e do Distrito Federal.
11: Uma emenda estendeu o benefício a integrantes da Advocacia Geral da União e procuradores estaduais e distritais. Repórter Bruno Lourenço.
20: O projeto altera o Estatuto do Desarmamento para permitir que defensores públicos da União e dos Estados, além de membros da Advocacia Geral da União e procuradores dos Estados e do Distrito Federal, tenham direito ao porte de arma de fogo. O relator, senador Flávio Bolsonaro, do PL do Rio de Janeiro, ressaltou que esses profissionais lidam rotineiramente com situações perigosas.
21: Há, portanto, na atuação do defensor público, riscos de ameaças reais, violência física, retaliações de facções criminosas e de partes envolvidas em processos judiciais. Além da necessidade de visitas constantes a presídios, há disputas sensíveis de guardas de filhos ou posse de terra que tenham gerado hostilidade extrema das partes contrárias.
20: A proposta seguiu para a Comissão de Constituição e Justiça.
10: Diminuir as filas do INSS é o objetivo da lei promulgada pelo Congresso Nacional nesta terça-feira. A norma reduz de 45 para 30 dias o prazo para um processo ser incluído no programa de gerenciamento de benefícios que abrange monitoramento especial e força-tarefa dos servidores. A nova legislação amplia ainda a finalidade do programa, que passa a incluir a análise de reconhecimento inicial de direitos, reavaliação e revisão de benefícios previdenciários e assistenciais.
11: No Congresso Nacional, o texto foi analisado por meio de medida provisória e recebeu aprovação dos senadores no início do mês. A relatora da proposta, senadora Zenaide Maia, do PSD do Rio Grande do Norte, destacou a necessidade de dar mais agilidade à análise dos processos. De acordo com ela, a demora em obter uma resposta do INSS afeta especialmente pessoas que dependem de auxílios da Previdência para despesas básicas.
0: O principal beneficiário dessa medida é o cidadão que depende do INSS para o reconhecimento de direitos de natureza alimentar, aposentadorias, benefícios por incapacidades e benefícios assistenciais.
10: E a inflação pode ser o limite para reajustes da conta de luz, é o que diz um projeto aprovado na Comissão de Infraestrutura.
11: O texto ainda cria um regime especial para frear aumentos na região norte e determina que a Agência Nacional de Energia Elétrica adote índice ou metodologia para os reajustes anuais das tarifas de energia elétrica. Agora, o projeto será analisado pela Comissão de Assuntos Econômicos. Edição de Paulo Groba e trabalhos técnicos de Eliseu Caires. O Jornal do Senado fica por aqui. Acompanhe agora as notícias da Câmara dos Deputados. Boa noite.
10: Boa noite e até amanhã.
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22: Câmara diminui restrições legais para benefícios concedidos a data centers.
23: Avança projeto de lei que aumenta a punição para crimes contra os idosos.
24: Deputados alteram programa de gratificações para reduzir as filas do INSS.
25: Boa noite. A Câmara aprovou medida provisória que muda o programa de gratificações destinado a reduzir as filas do INSS. O repórter Marcelo Larcher explica as mudanças.
26: O plenário da Câmara aprovou medida provisória que altera o programa criado no ano passado para permitir gratificações como maneira de reduzir as filas de perícia e análise de benefícios do INSS. O texto amplia o alcance do programa que, quando foi criado, priorizava a revisão de benefícios já concedidos. Agora, esses processos terão a mesma prioridade dos pedidos novos. Além disso, reduz de 45 para 30 dias o prazo de espera para que um processo entre no programa. O programa de gerenciamento de benefícios foi criado por uma medida provisória em 2025. Ele permite pagamentos extraordinários para servidores que trabalham com a revisão de benefícios e na análise do pagamento do benefício de prestação continuada, o BPC. Esse pagamento extra é de R$ 68,00 por processo concluído para servidores do INSS e de R$ 75,00 por perícia ou análise de documento para os médicos da Perícia Médica Federal. O programa está previsto para acabar no fim do ano. De acordo com o INSS, as medidas deram resultado. Entre janeiro e junho deste ano, o número de processos pendentes de análise ou de perícia médica inicial caiu de 2.700.000 para 1.700.000. Já os processos com tempo de espera superior a 45 dias passaram de 1.700.000 para apenas 557.000. O deputado Reginaldo Lopes, do PT de Minas Gerais, disse que a medida é importante para a população mais carente, que depende de benefícios previdenciários.
27: Já conseguimos diminuir a fila em 76% até o mês de agosto. E agora, no mês de setembro, nós vamos zerar a fila do INSS.
26: A medida provisória que altera o programa criado no ano passado para permitir gratificações como maneira de reduzir as filas de perícias e análises dos benefícios do INSS foi aprovada também pelo Senado e já pode virar lei. Da Rádio Câmara de Brasília, com informações de Antônio Vital, Marcelo Larcher.
5: Justiça.
22: Tião Medeiros, do PP, defende a suspensão do reconhecimento dos estudos de demarcação da terra indígena Tecorrá Guavirá, no oeste do Paraná. Relator da matéria na Comissão de Agricultura, ele afirma que o procedimento da FUNAI desrespeitou o marco temporal adotado pelo Congresso para as demarcações.
25: Tião Medeiros também cita decisões da Justiça que interromperam o processo por falhas nos estudos de identificação da área. De acordo com o parlamentar, a medida fortalece a segurança jurídica e reduz os conflitos na região.
5: Segurança Pública.
22: A comissão da Câmara aprovou o aumento de penas para crimes contra idosos. A repórter Paula Bittar acompanhou a votação.
28: A Comissão de Constituição

0: abandono de incapaz ou constrangimento ilegal, as penas poderão ser aumentadas, respectivamente, pela metade e em um terço. O constrangimento ilegal ocorre quando alguém, por violência ou grave ameaça, força outra pessoa a fazer o que a lei proíbe ou a deixar de fazer o que a lei permite. Também ocorre quando o autor reduz a capacidade de resistência da vítima. A relatora na comissão, deputada Renilce Nicodemos, do MDB do Pará, disse que a proposta está de acordo com os preceitos constitucionais.
1: Proteger quem construiu a história do nosso país é também defender a dignidade e o respeito que toda pessoa merece. É uma medida importante para combater a violência e os crimes contra essa parcela da população e garantir uma resposta mais firme de quem comete esse tipo de violência. Estamos trabalhando para garantir que nossos idosos tenham seus direitos respeitados e possam viver com mais segurança, dignidade e proteção.
0: O projeto que aumenta penas para os crimes de lesão corporal, abandono, constrangimento ilegal e estelionato praticados contra pessoas idosas ainda depende de aprovação pelo plenário da Câmara antes de seguir ao Senado. Da Rádio Câmara de Brasília, Paula Bittar.
2: Jefferson Campos, do PL de São Paulo, defende proposta que reduz a idade mínima de imputabilidade penal no Brasil. O texto estabelece que jovens entre 12 e 16 anos respondam penalmente por crimes contra a vida, hediondos ou cometidos com violência e grave ameaça.
3: Jefferson Campos entende que a medida busca combater a impunidade e conter o recrutamento de adolescentes por organizações criminosas. Na visão dele, a medida é fundamental para garantir a punição proporcional de crimes graves.
2: Júnior Lourenço, do MDB do Maranhão, quer capacitar profissionais de beleza e estética para identificar sinais de violência contra a mulher. De acordo com o deputado, a ideia é ampliar a rede de apoio e facilitar o acesso das vítimas aos serviços de proteção.
3: Júnior Lourenço explica que o projeto inclui cabeleireiros, manicures, pedicures, depiladores, maquiadores e esteticistas. Eles devem orientar as mulheres sobre canais de denúncia e serviços públicos, além de, com autorização da vítima, acionar os órgãos competentes.
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0: Câmara aprovou o projeto que diminui restrições legais para benefícios concedidos a data centers, resseguradoras e pequenos municípios. O repórter Marcelo Lascher explica as exceções.
1: A Câmara dos Deputados aprovou o projeto que permite que benefícios tributários concedidos a empresas de data centers, resseguradoras e as instituições beneficiadas por Programa Federal de Financiamento de Ações de Combate ao Câncer fiquem fora de restrições impostas pela Lei de Responsabilidade Fiscal em 2026. O projeto permite ainda que municípios de até 65 mil habitantes não precisem comprovar que arrecadam todos os impostos de sua competência para poder receber repasses federais ou estaduais. Essa exigência também é prevista na Lei de Responsabilidade Fiscal. O projeto foi apresentado pelo deputado licenciado José Guimarães, hoje ministro das Relações Institucionais da Presidência da República. A proposta original beneficiava empresas localizadas em áreas de livre comércio e o setor de bens de capital, mas o texto foi alterado pelo relator, deputado Isnaldo Bulhões Júnior, do MDB de Alagoas. O texto final permite que benefícios fiscais concedidos a empresas de data centers, resseguradoras e instituições beneficiadas por Programa Federal de Financiamento de Ações de Combate ao Câncer não precisem ser acompanhados de estimativa de impacto financeiro e orçamentário para entrar em vigor. O projeto também dispensa a obrigação de demonstrar que a renúncia de receita não afetará as metas fiscais ou que será compensado pelo aumento de receita. O relator da proposta, Isnaldo Bulhões Júnior, diz que a medida é especialmente importante para atrair investimentos para o setor de data centers, beneficiado no início do ano pela criação.

0: circunstância que recomenda a existência de um ambiente tributário capaz a favorecer a atração e a realização destes investimentos no Brasil.
1: Mas a exceção das regras da Lei de Responsabilidade Fiscal para municípios com menos de 65 mil habitantes foi criticada pelo deputado Gilson Marques, do Novo de Santa Catarina.
2: Aqui existe uma regra que lá atrás, não estou dizendo que é sensacional e perfeita, mas é a Lei de Responsabilidade Fiscal. Agora, o que esse texto faz? Dizer que não é bem assim, que pode ter uma exceção, que pode ser diferente, que esse ano não precisa ser assim. É inacreditável, eu não sei porque se aprova uma regra e depois diz que essa regra não precisa mais ser respeitada.
1: O projeto que cria exceções na Lei de Responsabilidade Fiscal para municípios com menos de 65 mil habitantes, empresas de data centers, resseguradoras e instituições beneficiadas por Programa Federal de Financiamento de Ações de Combate ao Câncer foi aprovada também pelo Senado e já pode virar lei. Da Rádio Câmara de Brasília, com informações de Antônio Vital, Marcelo Larcher.
3: Saúde.
4: Arthur Oliveira Maia, do União da Bahia, solicita a realização de uma sessão solene em homenagem à pesquisadora Tatiana Lobo Coelho Sampaio, da Universidade Federal do Rio de Janeiro. Ela lidera pesquisas com a polilaminina, uma proteína que pode contribuir para a recuperação de lesões na medula espinhal.
5: Arthur Oliveira Maia destaca que estudos com animais e testes experimentais iniciais em humanos apresentaram resultados promissores na recuperação de movimentos. Segundo o deputado, a pesquisa pode representar um avanço no tratamento de casos graves de paralisia.
3: Consumidor.
4: João Maia, do PP do Rio Grande do Norte, é favorável ao projeto que amplia a proteção de passageiros obrigados a despachar a bagagem de mão durante viagens de avião. De acordo com a matéria, a companhia deverá informar o motivo da exigência sem cobrar valor adicional pelo despacho.
5: A proposta apoiada por João Maia também obriga as empresas aéreas a oferecer canais gratuitos para reclamações sobre o despacho compulsório. O passageiro deverá receber orientações sobre seus direitos em casos de extravio, avaria ou violação da bagagem.
3: Cultura.
4: O projeto reconhece a Irmandade da Boa Morte de Cachoeira no Recôncavo Baiano e sua festa.

0: cultural.
1: A renda delas foi responsável por compra de alforrias, acolhimento de mulheres negras marginalizadas, consolidando-se como importante símbolo, não é, de luta pela liberdade, por dignidade dessas populações escravizadas. Então, esse grupo, que data aproximadamente de 1810, a partir de escravas vindas da África, se consolidou como uma manifestação cultural e todos os anos acontece a festa. Então, nós estamos reconhecendo a Irmandade e a festa como manifestações culturais nacionais.
2: Trabalho.
3: Deputados aprovaram projetos que aumentam estrutura e reajustam valores de custas da Justiça do Trabalho. A repórter Sibeli Comanetti tem outras informações.
4: A Câmara

0: valor das custas e de outras receitas, como pagamento de inscrições em concursos públicos. O propósito é financiar a modernização tecnológica da Justiça do Trabalho. Outro projeto aprovado transforma 7 cargos vagos de juiz do trabalho substituto em 4 cargos de desembargador, 5 cargos em comissão e 3 funções comissionadas no Tribunal Regional do Trabalho da 18ª Região, em Goiás. Segundo o Tribunal Superior do Trabalho, a mudança não representa custos extras. A proposta foi criticada pela deputada Adriana Ventura, do Novo de São Paulo.
1: Este projeto que faz amplia permanentemente a estrutura do segundo grau de Justiça do Trabalho. Fala que os cargos estão vagos e a gente pensa que está redistribuindo e está transformando, mas na verdade hoje esse Justiça do Trabalho fala que os cargos estão vagos e a gente pensa que está redistribuindo e está transformando.

0: no Rio de Janeiro. Segundo o relator, deputado Marcelo Crivella, do Republicanos do Rio de Janeiro, as novas varas vão ampliar a capacidade de atendimento à população em 9 municípios do Rio. O projeto foi criticado por deputados do Novo e do Missão com o argumento de que cria novas despesas. Parlamentares da bancada do governo, como a deputada Jandira Fegali, do PCdoB do Rio de Janeiro, defenderam a proposta.
1: A Justiça do Trabalho é uma trincheira de defesa das mulheres e homens que produzem nesse país. Então o TST é importante e essa inovação, como chamaram aqui, a Justiça Eleitoral também não tem nos Estados Unidos, ela é fundamental para nós aqui. Então a gente não pode ter parâmetros de modelos dos outros. Nós temos que entender o papel da Justiça do Trabalho no Brasil.
0: Os três projetos que aumentam a estrutura e o valor das custas da Justiça do Trabalho seguiram para análise do Senado. Da Rádio Câmara de Brasília, com informações de Antônio Vital, Cibele Comanete.
2: Eli Borges, do Republicanos do Tocantins, relatou o projeto que amplia de 60 para 120 dias o período de contratação de trabalhadores safristas. Segundo o deputado, a proposta busca reduzir a burocracia e garantir mais segurança, tanto para empregados quanto para empregadores do campo.
3: Então nós ampliamos de 60 para 120 dias, melhoramos a questão da segurança do trabalhador no aspecto dos direitos que ele tem, direitos para garantir que ele faça um trabalho e não tenha seus problemas em algum incidente, etc. Mas também dando para quem emprega mais facilidade, mais segurança e menos burocracia para ele contratar as pessoas em um período que foi ampliado com esta proposta.
4: Eli Borges destaca ainda que o período trabalhado ficará devidamente registrado, o que permite sua contabilização para os direitos do trabalhador. Se aprovado pelas comissões temáticas, o projeto seguirá para análise no Senado.
2: Silvia Cristina, do PP de Rondônia, se manifesta a favor da proposta que prevê a transposição de ex-servidores dos antigos territórios de Rondônia, Roraima e Amapá para os quadros federais. A deputada acredita que a medida faz justiça a quem ajudou a construir esses estados.
5: Essa é uma pauta muito sensível, até porque quem realmente construiu o estado de Rondônia, Roraima e Amapá foram os ex-territorianos, pessoas que chegaram lá quando nada ainda tinha acontecido nesses estados. E hoje é questão de justiça que eles sejam transpostos aos quadros federais. Uma luta, infelizmente, que já acontece há muitos anos, sem dar a devida atenção para que se faça justiça com esses ex-territorianos.
4: Silvia Cristina critica o que chamou de demora na tramitação da proposta e lembra que muitos ex-territorianos morreram sem ter o direito reconhecido. A parlamentar defende que a matéria avance rapidamente até a votação em plenário para garantir dignidade aos servidores.
2: Yandra Moura, do União de Sergipe, propõe criar um piso salarial nacional de R$ 3.400 para conselheiros tutelares, com reajuste anual pelo INPC. O projeto fixa a remuneração mínima em todo o país e garante a inclusão da categoria no PASEP.
4: Na visão de Yandra Moura, a medida, além de corrigir as diferenças salariais entre municípios, valoriza o trabalho de proteção a crianças e adolescentes. A deputada entende que garantir condições dignas de remuneração melhora a qualidade dos serviços prestados à população.
2: Termina agora o Jornal Câmara dos Deputados, produzido pela Rádio Câmara, com trabalhos técnicos de Everson Urani e apresentação de Val Monteiro e Luciana Vieira. Uma boa noite para você.
4: A Voz do Brasil volta amanhã. Boa noite.
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1: 8:01.
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2: 8:12.
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2: 8:23.
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2: 8:36.
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mais uma quarta-feira, né? É o seguinte, hoje eu tenho que cantar um pouquinho, porque tem bastante atração. As atrações que estão aqui hoje. Peraí. Eu? Sou eu mesmo? Ah, tá bom. Eu vou cantar uma música aqui a pedido do meu amigo. Que foi, querido? É. Eu quero agradecer mais uma quarta-feira que eu tô aqui. E vocês estão colaborando para que seja sempre um sucesso. Já falei, quando vocês pararem de vir aqui, eu também paro, tá bom? Então eu dependo de vocês. Obrigado mais uma vez por vocês estarem aqui abrilhantando a nossa festa. Como sempre. Hoje está cheio de atrações aqui, vocês sabem, que loucura, sociedade, boca louca. E a galera vai cantar bastante para vocês. Eu quero fazer uma música. Toca essa música pro cara, senão depois ele vai falar para mim. Ele é o dono da casa, já falei que ele não manda aqui de quarta-feira. Sou eu que mando aqui, mas ele insiste. E eu vou fazer essa música pro meu amigo, tá bom? Uiter!

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2: 8:49.
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2: 9:01.
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